0: Tem que falar com Nossa Senhora: olha, eu estou precisando da sua ajuda nisso. Eu estou precisando da sua intercessão, mãezinha do céu, por essa causa que eu estou lutando, estou fazendo minha parte, estou trabalhando, não consigo resolver. Eu não consigo sozinho, eu quero pedir teu auxílio. E eu vou participar esses 9 dias de novena com muita devoção e eu vou oferecer, vou queimar a vela em sua honra, a vela sua em sua honra, para que eu possa alcançar essa graça, quero pedir. E eu desafio você então a vivenciar isso. Essa vela se encontra na secretaria da paróquia, você pode buscar a partir de amanhã. Nós não faremos nem amanhã, você não traz. O padre vai avisar o dia que vai ser a noite das luzes. Não faremos como ano passado, todas as noites não. Terá uma noite especial, que será a noite das luzes, uma única noite. Você adquira amanhã a sua vela para não acabar e você procurar e não vai ter mais, tá? Você adquire a sua vela na secretaria da paróquia, tá em duas cores, em branco e roxo. Adquira a sua vela amanhã lá na secretaria da paróquia, depois que acabar não tem mais. É como as camisetas, né? Camisetas tem algumas ainda. Se você quiser adquirir alguma camiseta, ainda tem algumas lá na secretaria paroquial de nossa paróquia. Então, amanhã nós teremos uma surpresa, viu? Se fosse você, eu convidava toda a sua família, todos os seus amigos, espalhava no WhatsApp esse fuxico de Deus, esse pode, é de Deus. Quer convidar todo mundo para vir a novena, porque amanhã vai ter um pregador especial aqui com vocês. Vai ser surpresa, o padre vai dizer quem é que vai pregar amanhã à noite para nós aqui, vai presidir a celebração eucarística e vai pregar para nós. Eu garanto para vocês que será uma pregação de conduzir ao céu. Isso eu sei que é, de conduzir ao céu. Então amanhã você não perde de participar da segunda noite do novenário, convidando alguém mais para participar. Quem propaga nossas coisas somos nós. Então a festa é nossa, de Nossa Senhora, nossa padroeira. Propague, coloque no seu story, coloque no Instagram, divulga nas suas redes sociais, venha e convide outra pessoa a estar presente nesta noite. Vamos ficar de pé e vamos olhar para Nossa Senhora. Estende sua mão para Nossa Senhora. Repete com o padre essa oração. Ó mãe querida!
1: Ó mãe querida!
0: Senhora de Brotas!
1: Senhora de Brotas!
0: No início de vossa novena!
1: No início de vossa novena!
0: Eu faço meu propósito!
1: Eu faço meu propósito!
0: E agora no silêncio do seu coração, vai fazendo o seu propósito. Vai fazendo a sua aliança com Maria. Vai pedindo a ela uma graça especial da qual você vai rezar esses 9 dias pedindo, e você vai alcançar, se você rezar com fé e for da vontade de Deus, essa graça para você. Peça com fé nesse instante. Repita com o padre. Nossa Senhora pediu.
1: Nossa Senhora pediu.
0: Nossa Senhora rogou.
1: Nossa Senhora rogou.
0: Nossa Senhora alcançou.
1: Nossa Senhora alcançou.
0: Eu hei de pedir.
1: Eu hei de pedir.
0: Eu hei de rogar.
1: Eu hei de rogar.
0: E eu hei de alcançar.
1: E eu hei de alcançar.
0: Canta mais uma vez. Nossa Senhora, mãe de Brotas.

0: Viva Nossa Senhora de Brotas!
1: Viva!
0: Viva Nossa Senhora de Brotas!
1: Viva!
0: Viva Nossa Senhora de Brotas!
1: Viva!
0: Viva Nossa Padroeira!
1: Viva!
0: Viva Jesus Cristo!
1: Viva!
0: Viva o povo de Deus!
1: Viva!
0: Então, agradecendo a todos nesta noite, né? Eu queria também fazer um pedido. Durante esse novenário, nós fazemos um gesto concreto. O nosso gesto concreto é ajudar os jovens, a juventude de nossa paróquia, que estão se preparando para o sexto retiro do Chama, o sexto Chama Brotas, que vai acontecer aqui em nossa paróquia no final de outubro, início de novembro. Já nos preparando para o retiro e também nos comprometendo como comunidade na evangelização da juventude, poderá ser seu filho, seu neto, que vai fazer esse retiro. Então nós pedimos que amanhã você traga aqui lá na porta da igreja, os jovens vão colocar lá uma caixa ou algum, viu? O pessoal do Chamas coloca lá um recipiente e amanhã nós podemos trazer macarrão e extrato de tomate. Não traga outra coisa. Amanhã é macarrão e extrato de tomate. O pessoal do retiro passou uma listinha. Nós vamos apoiar a juventude trazendo amanhã. E ao entrar na igreja, você já deixa lá na porta, vai estar uma caixa, essa doação concreta, esse ato concreto de nossa fé. Combinado, gente? Amanhã nós vamos trazer o quê?
2: Macarrão
0: e um extrato de tomate. Eita, a macarronada vai ser boa no retiro, viu? Conto com vocês para ajudar os jovens. Eu queria agradecer. Cadê o John? Vem aqui, John. Cadê o John? Vem cá, John. Vou pegar de surpresa. Vem aqui. Eu queria agradecer. Podemos sentar um instante? Esse jovem, vocês conheceram, ele já veio aqui na paróquia. É a segunda vez que ele vem aqui. Vocês sabem que ele é lá de Brasília. E eu trabalhei uma época lá em Brasília, na paróquia Nossa Senhora de Brotas. Quando eu trabalhei lá, ele era menininho da Legião de Maria. Um rapazinho novinho, né? Coroinha bem novinho, né? E tudo que se planta dá fruto, né? Tudo que a igreja planta dá fruto. Tá aí, um jovem que frutifica. Ele entrou pro seminário uma época, fez a experiência dele no seminário, a vocação não era essa, casou, ele é casado, pai de filhos, né? É um pai de família jovem. E todos vocês, o padre não precisa mais falar, vocês já viram os múltiplos dons que Deus acumulou ele, né? É música, é violão, é teclado, é pregação. Eu brinco com ele, menino do céu, eu não queria ter esse monte de dono, não, que eu ficaria preocupado. Porque o evangelho diz que a quem mais foi dado, mais será cobrado, né? Então nos compromete a receber os dons de Deus e não servir ao reino de Deus, né? Então, mas eu gostaria de expressar minha gratidão ao John e dizer que as portas da nossa paróquia estão sempre abertas para ele. É a segunda vez que ele vem para cá, ele nos ajuda de tantas formas, né? Tem a sua vida, ele está concursado no concurso, está passado, está esperando ser chamado e nós estamos rezando que Deus o abençoe. E ele esteve aqui conosco na disponibilidade do seu tempo, nos ajudou em muitas coisas. Inclusive, pintou a igreja de São José e pintou a igreja. É muito dom, viu? Deus acumulou de muito dom. Não dá para sentir inveja, porque inveja é pecado, né? Mas Deus acumulou de muito dom esse menino, né? Que Deus abençoe você na sua missão, que Deus te livre de todos os males, que Deus te proteja, que Deus seja sempre a sua luz. São Padre Pio, de quem você é devoto, e Nossa Senhora, seja amparo, luz na sua vida, na sua missão, e que Deus lhe abençoe. Queria agradecer de coração sua presença, não é verdade, gente? A presença dele nos enriquece?
1: Sim.
0: Podemos dizer para ele que vem, volte sempre aqui em nossa paróquia?
1: Sim.
0: Então, escute do povo, que ele gosta muito, tem muito carinho por você. Você sempre nos ajuda muito e coloca à disposição os seus dons. Particularmente, sou muito grato pela amizade e pela presença. É um presente e uma lembrança da festa de Nossa Senhora de Brotas. Deus o abençoe.
3: Eu não vou me despedir não, tá? Vou dizer um até logo. Muito obrigado, gente. Deus abençoe vocês.

0: preparando para a bênção final e nós iremos participar dos nossos leilões. Permaneça conosco, permaneça em nossa barraquinha. A festa é nossa, é momento de encontrar os amigos, de abraçar, de contar piada, de se encontrar. A festa é nossa, permaneçamos em nossos leilões, participemos das festividades de Nossa Senhora de Brotas. O Senhor esteja convosco.
1: Ele está no meio de nós.
0: O Senhor esteja convosco.
1: Ele está no meio de nós.
0: Pela intercessão de Nossa Senhora de Brotas, Deus, na sua misericórdia onipotente, a todos abençoe com vida e saúde. Em nome do Pai, do Filho e do Espírito Santo.
1: Amém.
0: Obrigado por sua presença. Que a alegria do Senhor seja a vossa força. Ide em paz e o Senhor vos acompanhe.
1: Graças a Deus.
0: Ao cantar o canto final, saúde seu irmão, desejando a paz de Cristo.

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1: 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A missa de sétimo dia será celebrada às 19h30 na Igreja Matriz. 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
3: 10 e 2.
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0: água. Na sequência, a gente traz pra você mais a sequência. Segura aí, volto já já.
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9: 10h37.
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você comigo por aqui, toda a equipe aqui da nossa rádio, deixando esse programa cada dia top de linha. Então vamos nessa, chegando mais a sequência aqui no programa Eletro Hits. Ei, vê se tá bom de açúcar, vai.

0: nosso fone. Como é que é a produção aqui, rapaz? Meu Deus do céu, hein? Ah, não entendi o que eu falei, Bruno.
1: Entendi o que ele falou.
0: Ai, fone zap aí, tá? Fone zap. Fale com a gente. Fone zap forte do nosso Eletro Hits. Quanto isso, bora nessa, a música não para.

0: aí, fechando muito bem a edição do nosso Eletro Hits. Mais um fim de semana com você por aqui, velho. Que bacana, hein? Que bacana. Obrigado a você que passou essa uma horinha junto comigo. Toda a equipe aqui da nossa rádio, tá certo? Um forte abraço. A gente volta a se falar semana que vem, neste mesmo horário, nessa mesma emissora, que é líder de audiência no horário. Aproveite bastante o seu fim de semana com sua família, amigos, e se controla, velho. Tá certo? Um abraço. Tchau, meu povo. Até semana que vem. Tchau. Fui.
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8: 11:08.
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10: Olá, chegando mais uma edição aqui do nosso programa Paquera, o seu programa de final de semana com as músicas mais românticas para você. Você que está em busca de um grande amor, você que está querendo curtir aí o final de semana com a sua paquera, né? Então, fique à vontade para aproveitar bem a nossa playlist musical aqui, que tá muito bacana, viu? Para começar o paquera desse fim de semana, tem o som do Roxette, Spending My Time. Bora curtir então, hein?

Lighthouse Family aqui no nosso Paquera desse fim de semana com Left Ed. A banda fez muito sucesso nos anos 90, né? Com músicas bem marcantes também, bem legais, bem bonitas, né? E a gente prossegue com o som de Gino Vanelli. First to Be in Love, aqui no nosso Paquera.

0: Uma das minhas preferidas aqui no Paquera, Michael Jackson e Cida Garrey, I Just Can't Stop Loving You. Música demais, hein? Fechando muito bem o primeiro bloco de hoje. Daqui a pouco eu volto com muito mais aqui no seu rádio. Não saia daí, hein? Continue com a gente.
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9: 11:44.
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0: E agora no Paquera tem o som de Riverdale Cast. KJ Kappa, Camila Mendes.

Lady Gaga no nosso Paquera com Million Reasons. Aqui no Paquera, neste super final de semana, as mais românticas, as músicas mais especiais estão aqui. E agora tem o som de High School Music Band, We Are The Champions.

0: Don Tucker aqui no Paquera. How Do You Sleep? Fechando muito bem a edição desse fim de semana do nosso Paquera. Eu sou Kleber Salles e volto na próxima edição aqui do Paquera, o seu programa romântico de fim de semana aqui da nossa rádio. Grande abraço e até lá.
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8: Meia-noite e 13.

você. Muito bom dia, ótima segundona. Já tô aqui, ó. Você tá bem, lindona? Ô, amigão, como é que tá? Tudo beleza? Obrigado pelo carinho. Muito prazer. Sou o Joel Cabral. Já tô aqui na sua casa, no seu trabalho, na sua rádio, não é? Ó, e quero saber de onde você tá me ouvindo. Você me conta? Sério? Ah, então passa lá no arroba Joel Cabral Voz no meu Instagram, tá? Me manda mensagem dizendo de onde você tá me ouvindo. Ah, eu quero saber demais. E depois eu te mando um abraço aqui. Combinado? Bora começar a semana bem? Vem comigo! Madrugada com você! Ana Castela e a Simone Mendes são as primeiras, ó. Não vai ter nunca. Será? Ó que modão, gente.

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Rods e Jadson no Madrugada com Rio Negro e Solimões. A vida é assim. Antes teve Murilo Huff com Saudade Estranha, o Léo Magalhães com Meu Nome e ainda Ana Castela e Simone Mendes. Não Vai Ter Nunca, que segue pra você na segundona. Ó, vem.

Gustavo Lima, na madrugada mais gostosa, bala alojada. Antes, Amado Batista e Jorge, meu ex-amor. E ainda, Matheus e Cauã e Lauana Prado, admita. Daqui a pouquinho a gente já volta com mais, hein? Lá vem Henrique Juliano, Eduardo Costa, o Felipe Araújo e o Jorge Matheus. Até o Marcos e Belucci.

0: gente, aqui é o Joel Cabral. Ó, você tá ouvindo o programa Madrugada com você. 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O Madrugada com você vai até às 5 da manhã. Faça parte você também da...
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6: Meia-noite 45.
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0: Ah, então vira junto com a gente. 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
0: Felipe Araújo e Jorge Mateus. Esses caras são ligeiros, hein?
8: Ó. Oh.

madrugada, Eduardo Costa, namorando o seu sorriso. Ei, namoro novo, é? Antes, Guilherme Benuto e Panda, eu duvido. Marcos e Belucci com teoria e prática. E Felipe Araújo e Jorge Matheus. Esses caras são ligeiros. Continua aqui pra você, tá? Boa semana!

0: às vezes é melhor terminar brigado do que terminar de boa. Sabe por quê?
1: Por quê?
0: Porque curativo, quando arranca de uma vez, dói menos.
1: Bem menos.
0: Bem menos. E essa música fala disso. Se liga aí, ó.

0: Madrugada Gostosa, Maurício e Eduardo fechando a primeira hora. Solteira no Mundo. Teve antes João Neto e Frederico e João Bosco e Vinícius, Vingativa. E PPA com Diego e Vitor Hugo, Carmé de Chocolate. Gostando está? Eu também mais ainda da sua companhia. Lá vem mais uma hora do Madrugada, tá? Você continua com a gente? Ah, então vou contar quem vai cantar com você, ó. Daniel, Simone Mendes, o Edson e o Hudson. Até a Maiara e a Maraísa, ó.
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3: 1:16.
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5: Edson Hilton com essa versão no Madrugada. Tudo a ver, hein? Love Hurts. Bom dia.

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Mar e Maraísa no Madrugada Narcisista. Eita! Teve antes Rio Negro e Solimões e Country Beat. Apaixona muita gente. Israel e Rodolfo com Moral da História. E Edson e Hudson, Love Hurts. Continua, vem junto.

Na madrugada gostosa, Ana Castela, é que eu não te esqueci, sabe? Teve antes o Daniel com Viva o Nosso Amor e João Pedro e Cristiano acordou namorando. Gostando? Que companhia boa você faz pra gente. Daqui a pouquinho, lá vem, ó, Luan Santana, Guilherme Santiago, o Bruno.

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4: 1:46.
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6: Gustavo Lima tá chegando no Madrugada pra você refletir, tá? Retrovisor. Que reflexiva essa moda, gente.

madrugada, Guilherme Santiago, perfume novo, teve antes PPA com Diego e Vitor Hugo Carmé de chocolate, Marcos e Belucci com João Gomes, Saudade Digitando e o Gustavo Lima, Retrovisor, aqui segue, aqui ó, isso!

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Alô, madrugada, Kleber e Cauã, mil adjetivos, hein, modão, fechando essa hora. Antes, Bruno e Marrone, ela nem sabe quem sou eu. E ainda os Bonifácios com a Thaíra Alexandre. Deus me deu esse lugar. Na próxima hora tem alô pra você. É, você que tá passando no arroba Joel Quebrou Voz do meu Instagram, você sabe, né? Vai ter alô pra você, tá? Então não sai daí. Ah, e tem muita moda boa que você gosta que eu sei, tá? Lá vem, ó, Chitão e Xoró e Luan Santana. O Mato Grosso e o Matias com o Fernando em Sorocaba. Até o Zezé de

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2: 12:15.

Oba, muito bom dia! Tá começando mais uma hora aqui no Madrugada. Eita, nós, alegria em primeiro lugar sempre! Deixa eu mandar um abraço especial pra moçada que tá passando aqui no arroba Joel Cabral Voz. Fala, André, você tá bem, rapaz? Tá no centro de Ipameri, Goiás, ouvindo a gente. Você tá trabalhando, André? Bom trabalho pra você e obrigado pela companhia, viu? Tem muito mais gente ouvindo. Ó, agora o alô vai pro Paraná, hein? A Renata, lá do Alvorada do Sul, ouvindo a gente. Muito obrigado pela companhia, viu? Em Morada Nova de Minas, tem gente ouvindo, hein? O Wesley, a Luciana, a Kênia, todo mundo ouvindo a gente em Morada Nova de Minas, em Minas Gerais. E aí, você quer que eu fale o seu nome aqui, o nome da sua cidade? Vai lá no arroba Joel Cabral Voz no meu Instagram e me conta de onde você tá me ouvindo. Combinado? Bora começar essa hora? Chega pertinho do rádio, vem que tem! Abrindo essa hora no Madrugada, Marília Mendonça com Rosa Embriagada. Ó que modão, gente! Bom dia!

0: Zezé de Camargo, na madrugada mais gostosa, discutidas. Antes teve Emílio e Eduardo, Barulho da Buzina, Yasmin Santos, Que Eu Não Quero Ser Mais Eu, e ainda Marília Mendonça, Rosa Embriagada. Vem cá junto, boa semana.
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solteira no mundo. Teve antes Chitão e Xoró com Luan Santana falando às paredes. E ainda João Lucas Freitas e Kleber e Cauã preso ao seu beijo. É rápido demais o intervalo, hein? Você vai cantar juntinho com João Bosco e Vinícius, Edson Hudson e Simone Mendes com Bruno.

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2: 2h44.
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4: Que bom que você continua com a gente. Eita, nós. Obrigado pelo carinho, viu? A melhor companhia, você sabe quem é, né? É você. Por isso que passa rápido.

Guilherme Santiago no Madrugada. As modas que eu fiz pra você. Virou um show, né? Antes, Júnior Marques, Ilusão de Amor. De Paulo e Paulino com Chorar de Soluçar. E Bruno Marrone, A Raiva é Minha. Aqui segue comigo. Ó! Oh!

Ed Brito e Samuel no Madrugada. Que regravação fechando essa hora, gente. Toda Mulher. Antes, João Bosco e Vinícius. Saudade Culposa. E ainda Guilherme Benuto e Panda. Eu duvido. Já, já, na próxima hora, se prepare, hein? Lá vem Matheus e Cauã, Eduardo Costa, até o Gustavo Mion.

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3: 13 e 14.

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1: Zezé de Camargo no Madrugada. Abraça-me, hein, modão? Antes teve Rio Negro e Solimões com Emílio e Eduardo sonhando com você. Zé Neto e Cristiano com Filha. E Gustavo Mioto com Voltando Pra Mim. Vem cá junto, tá? Boa segunda!

madrugada, tocando ela, Ana Castela, é que eu não te esqueci. Antes, Matheus e Cauã, Gatilho, e os Bonifácios com a Thaíra Alexandre. Deus me deu esse lugar, daqui a pouquinho lá vem mais moda pra você, tá? Se prepare, você vai cantar juntinho com Israel e Rodolfo, Eduardo Costa, com Luan Santana, até com Maiara e Maraísa, é?

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5: 13h46.
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7: Gustavo Lima tá chegando no Madrugada. Boa semana, tá?

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madrugada gostosa, Luan Santana, Ilha. Teve antes Tionzinho e Alessandro com De Paulo e Paulino, Amor de Trem. Maiara e Maraíza com Ex de Alguém. E o Gustavo Lima, Bala Alojada, que continua pra você na segundona, ó.

0: sua madrugada, Leandro e Romário, Iker e o Gilmar, corações egoístas, é modão! Antes teve Israel e Rodolfo, chegou um áudio, e Júnior Marques com Ilusão de Amor. Obrigado pela sua companhia, viu, que terminou que nada, senhor, calma. Vai começar nossa última hora daqui a pouquinho após o intervalo, aquela viagem no túnel do tempo sertanejo, ali nos anos 90, vamos buscar cada modão. Eu sei que faz parte da sua história, tá? Você vai se emocionar. É daqui a pouquinho após o intervalo, aqueles modões dos anos 90. Segura aí. É VaptVupt. Pera só.
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2: 4:19.

já tô de volta na última hora do Madrugada, já sabe, né? Aquela viagem toda especial. Vamos abrir o baú aqui do sertanejo dos anos 90, 2000 e você é meu convidado especial, tá? Aquela viagem toda especial. Vamos abrir o baú aqui do sertanejo dos anos 90, 2000 e

0: Madrugada Bruno e Marrone. Se eu ficar sem você, aí complica tudo, viu? Essa de 97. Antes, Adalberto e Adriano, Preciso Ir. E abrimos com o Jean e Giovanni. Vem comigo, continua.
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0: O Chico Rei, o Paraná, Alma Transparente. Que modão.

Madrugada, os gargantas de ouro do Brasil, milionário José Rico, cabecinha no ombro, teve o Lucas e o Luan antes, amor pirata, teve o Daniel pra falar a verdade e abrimos com o Chico Rei Paraná, gostando? Eu também da sua companhia, daqui a pouquinho tem muito mais moda pra gente viajar no túnel do tempo sertanejo, eu quero continuar com você, tá? Guilherme e Santiago vão estar chonados, escuta o que vem!

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6: 4h48.
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8: Zezé de Camargo e Luciano, que regravação! Essa menina é veneno, viu? Ó!

César e Paulinho, só por você tô aqui no Madrugada. Essa é de 1995. Antes Cleiton e Camargo, ainda existe um grande amor, tá? Christian Ralph com Yolanda e abrimos com Zezé e Luciano. Vem cá, bom dia!

0: No Madrugada Wilson e Soraya, casa comigo, é boa essa, que saudade, esses anos 90 vou te contar, viu? Teve René e Ronaldo antes, você, abrimos com Guilherme Santiago, desesperadamente apaixonado. Eu volto amanhã, na sua terça meia-noite, e vai ser um prazer te fazer companhia. Ó, ótima segunda-feira, mas continua aqui na nossa rádio, tá? Vem aí muito mais moda ajeitada. Lindona, um abraço, forte aperto de mão, amigão. Até a zero hora de terça. Tchau.
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16: 5h32.
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0: 5h41.
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1: Dicas de economia. A renda extra é uma opção para dar um upgrade no orçamento, quitar dívidas mais rapidamente e colocar as contas em ordem. Assim, é possível economizar dinheiro no fim do mês. Dicas de economia.
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2: Procure novos hobbies. Às vezes nos cansamos até de uma coisa que sempre tivemos prazer em fazer, como qualquer uma das atividades citadas acima. Nesse caso, uma boa dica para uma vida mais saudável é nunca deixar de adquirir novos hobbies. Nunca se sabe o que pode ocupar seus momentos de lazer até tentar algo novo.
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4: 6:06.
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6: Olá, amigos ouvintes de todo o estado da Bahia. Uma excelente segunda-feira para você. A semana só está começando. Desejamos aí uma semana super produtiva para você. Está começando agora mais uma edição do Jornal Conexão Bahia. A partir de agora, vamos levar informação com credibilidade para você. Hoje, 31 de agosto de 2026. Estamos falando dos estúdios do Jornal Conexão Bahia para mais de 20 emissoras em todo o estado. A apresentação é minha, Aguinaldo Silva.
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6: Com votação travada na Câmara, PL da misoginia propõe criminalizar discurso de ódio às mulheres. Justiça investiga assistência à saúde mental e falta de leitos na Bahia. MEC corrige prazo e encerra adesão ao Desenrola Fies hoje. UEFA sorteia jogos da primeira fase da Liga dos Campeões 26-27. Estas e outras informações a partir de agora, aqui no Jornal Conexão Bahia.
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6: Vamos com a previsão do tempo para esta segunda-feira, começando pela capital, Salvador. Sol com algumas nuvens e chuva passageira durante o dia. À noite, o tempo fica firme. Temperatura mínima de 24 e máxima de 26 graus. Em Ixu, sol com muitas nuvens, pancadas de chuva à tarde e à noite. A temperatura mínima deve ficar em 21, com máxima podendo chegar a 32 graus. Em Brejolândia, a temperatura mínima deve ficar em 19 e a máxima pode chegar a 34 graus. Sol o dia todo sem nuvens no céu, com aumento de nebulosidade à noite. Não chove.
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6: Condomínio na Bahia multa morador flagrado se masturbando e observando vizinha. O condomínio Ecovilha, em Feira de Santana, aplica uma multa equivalente a 10 vezes o valor da taxa condominal a um morador acusado de importunação sexual. De acordo com a imprensa local, o acusado foi flagrado observando uma vizinha pela janela da residência dela enquanto se masturbava. A multa foi tomada durante uma assembleia realizada na noite da última quarta-feira, dia 26, com a participação dos moradores presentes. Conforme nota divulgada pelo condomínio, após as manifestações dos moradores, foi realizada uma votação que aprovou a aplicação da multa, conforme as regras e os procedimentos previstos na convenção e no regimento interno do condomínio. Na mesma assembleia, os moradores também aprovaram que o departamento jurídico do condomínio adote as providências, realize os trâmites legais necessários para a retirada ou expulsão do morador das dependências residenciais. Ainda de acordo com a nota, as medidas deverão observar os requisitos legais, convencionais e regimentais aplicáveis. O condomínio informou ainda que repudia condutas que violentam a intimidade, a dignidade, a segurança e o direito à privacidade dos moradores, incluindo situações de natureza sexual praticadas contra a vontade ou sem o consentimento da pessoa envolvida. Justiça investiga assistência à saúde mental e falta de leitos na Bahia. O Serviço de Saúde Mental na Bahia voltou a estar na mira da Justiça. O Ministério Público da Bahia abriu um procedimento administrativo para investigar e fiscalizar a rede de atenção psicossocial em Eunápolis, no extremo sul do estado. A portaria acessada pela imprensa formaliza a abertura do procedimento que tem como objetivo avaliar se a estrutura municipal é capaz de oferecer atendimento adequado a pacientes com transtornos mentais graves e pessoas com dependência química. A medida assinada pelo promotor de justiça, Rodrigo Rubiali, também busca verificar a disponibilidade de leitos hospitalares e a integração entre os diferentes serviços que compõem a rede de atendimento em saúde mental. Entre os pontos que serão avaliados está a integração entre os centros de atenção psicossocial e o serviço de atendimento móvel de urgência. A portaria também convoca gestores municipais para prestar esclarecimentos detalhados sobre o fluxo de assistência em situações de crise psiquiátrica e nos casos de internação involuntária e compulsória. PM da Bahia dispensa manifestação com tiros para o alto em Salvador. Uma manifestação de moradores e mototaxista foi encerrada por viaturas da Polícia Militar na Avenida Juraci Magalhães, em Salvador, na última quarta-feira. Durante a dispersão, policiais efetuaram disparos para o alto com o objetivo de liberar o trânsito, segundo informações da Secretaria da Segurança Pública da Bahia. O protesto ocorreu em reação a uma ação da Polícia Militar realizada na manhã da última terça-feira dentro da escola Anita Barbuda, no nordeste de Amaralina. A situação provocou tensão entre manifestantes e pessoas que circulavam pela região. A Secretaria de Segurança Pública informou que nenhum confronto ou morte foi registrado desde o início da Operação Domínios Ariai, realizada no nordeste de Amaralina, em Salvador. Ainda conforme a pasta, 6 integrantes de uma facção foram alcançados durante a operação. Entre eles está uma mulher foragida da justiça e um suspeito com 31 passagens pela polícia. Os militares também apreenderam 3 pistolas, carregadores, munições, drogas e R$ 4.900 em espécie, apontados como provenientes do comércio de entorpecentes. Operação contra a violência infantil termina com 51 presos na Bahia. Uma ação da Polícia Civil da Bahia voltada ao combate de crimes contra crianças e adolescentes terminou com 51 pessoas presas em diferentes regiões do estado. As diligências foram realizadas entre os dias 24 e 27 de agosto e também resultaram na instauração de 38 inquéritos policiais, além da apreensão de 4 armas e 11 dispositivos eletrônicos. Do total de prisões, 9 ocorreram em Salvador e 42 no interior da Bahia. As ações foram realizadas nos municípios de Lauro de Freitas, Itagi, Seabra, Paulo Afonso, Ibipitanga, Muniz Ferreira, Vitória da Conquista, Poções, Esplanada, Ilhéus e Conceição do Coité, Valença, Serrinha, Jequié, Ribeira do Pombal, Iraquara, São Gonçalo dos Campos e Tororó, Presidente Tancredo Neves, Heliópolis e Cairu. Segundo a Polícia Civil, entre as ordens judiciais cumpridas estão 27 prisões preventivas, 2 temporárias e 10 decorrentes de condenações. Outras 12 pessoas foram presas em flagrante durante as diligências. Para o delegado-geral adjunto de operações, Jorge Figueiredo, o resultado representa um marco para a atuação da segurança pública na proteção de crianças e adolescentes. Ainda de acordo com o delegado, as prisões têm como objetivo interromper situações de violência e responsabilizar os envolvidos. Ministério Público da Bahia e Ministério Público do Paraná apuram fraude em licitações de equipamentos médicos. Detalhes com a repórter Aline Costa.
0: O Ministério Público da Bahia e o Ministério Público do Paraná cumpriram nesta quinta-feira 3 mandados de busca e apreensão em Londrina, no Paraná, e Lauro de Freitas, na região metropolitana de Salvador. A ação faz parte da Operação Nascituro, que investiga possíveis fraudes sanitárias em licitações para o fornecimento fornecimento de equipamentos médicos e órgãos públicos de saúde. Segundo o Ministério Público da Bahia, um empresário teria usado uma empresa de fachada para participar de pregões eletrônicos em diferentes regiões do país. Ele é suspeito de apresentar documentos falsificados e utilizar registros da Anvisa pertencentes a outra empresa. Entre os produtos investigados está um extrator obstétrico a vácuo falsificado. As apurações apontam ainda que as imagens apresentadas nas propostas comerciais não correspondiam aos equipamentos registrados na Anvisa. O Ministério Público alerta para o risco à saúde pública, principalmente de parturientes e recém-nascidos. A investigação apura crimes como comercialização irregular de produtos terapêuticos, falsidade ideológica e uso de documento falso. Agência Rádio Web de Salvador, Aline Costa.
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6: Com votação travada na Câmara, PL da misoginia propõe criminalizar discursos de ódio a mulheres. Em novembro de 2025, um dossiê produzido por pesquisadores da Fundação Getúlio Vargas revelou que, considerando apenas o Telegram, haviam mais de 220 mil usuários brasileiros distribuídos em 85 comunidades voltadas ao ódio e à incitação da violência contra mulheres. Já em março deste ano, o projeto de lei para a criminalização da misoginia, de autoria da senadora Ana Paula Lobo, do PSB do Maranhão, foi desengavetado e aprovado pelo plenário do Senado Federal e, desde então, a proposta foi tema de manifestações no Congresso, nas redes sociais e na imprensa. Essas comunidades de homens que promovem uma revisão das relações históricas de gênero formam a chamada manosfera ou machosfera. Na publicação Redes de Ódio e Violência contra Mulheres, mapeamento da machosfera brasileira no Telegram e redes de monetização, os pesquisadores contabilizam 7 milhões de conteúdos de radicalização misógina publicados entre setembro de 2015 e novembro de 2025. Após relator rejeitar emendas, fim da escala 6x1 deve ter votação decisiva esta semana. A proposta que prevê o fim da escala de trabalho 6x1 deve ter uma votação decisiva no Senado nesta semana. O relator da matéria da Comissão de Constituição e Justiça, senador Omar Aziz, apresentou na última quinta-feira parecer favorável ao texto e rejeitou as 12 emendas apresentadas por senadores. Com a decisão, Aziz manteve a versão aprovada pela Câmara dos Deputados no fim de maio. A expectativa é que a proposta de emenda à Constituição seja votada pela CCJ já nesta semana. Se aprovada, seguirá para análise do plenário do Senado. A proposta reduz de 44 para 40 horas a jornada máxima semanal de trabalho e estabelece 2 dias de repouso remunerado por semana, sem redução salarial. Por se tratar de uma PEC, o texto precisa ser aprovado pelo Senado em 2 turnos, com apoio de pelo menos 3/5 dos senadores em cada votação.
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1: O agronegócio brasileiro segue mostrando sua força e representatividade entre as maiores fortunas do país. Segundo o ranking de bilionários da revista Forbes de 2026, 37 nomes ligados ao setor somam mais de 200 bilhões de reais em patrimônio, correspondendo a 11,2% da riqueza total dos super ricos nacionais. Entre os destaques, temos Ricardo Castelar de Faria, o rei do ovo, que lidera a lista dos bilionários do agronegócio, com um patrimônio estimado em 35,1 bilhões de reais, ocupando a décima posição geral no Brasil. Os irmãos Joesley e Wesley Batista, com seu império no setor de carnes, também marcam forte presença, reforçando a pujança do campo na economia nacional.
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5: Eu sei que você tem medo de perder. Todos nós temos, né? Você vai participar de um evento, você vai participar, de repente, de uma corrida. Você quer ganhar. Não tem aquela pessoa que fala, ah, eu quero ser perdedor. O Silvio Santos, em uma entrevista, na verdade, lá no show de calouros, inclusive esse vídeo está no YouTube, ele falou assim, cara, ninguém sai de casa com o pensamento, eu sou um derrotado, eu quero perder, eu quero se dar mal. Todos nós queremos realmente se dar muito bem na vida, nós queremos crescer, mas tem gente que fica esperando, né? As coisas caem do céu, a única coisa que cai do céu, como eu sempre falo nos vídeos motivacionais, é a chuva. Você tem que agir, você tem que ter motivo para ação. E você que tem medo de perder, ou até mesmo você que já perdeu e vive sofrendo por causa disso, seja uma pessoa que você amava, seja até dinheiro, né? Na questão do empreendedorismo, conheço muitos empresários disso, seja uma pessoa que você amava, seja até dinheiro, né? Na questão

0: se tenha perdido, pode ter certeza que é uma pena. Eu lamento muito, mas tem um detalhe. Talvez o que foi perdido nunca foi seu. Já pensou nisso? Já pensou? Talvez o que você perdeu, seu, deu tanto valor para aquela coisa que não era para ser seu definitivamente. Mas você pode reconquistar, você pode ser uma pessoa mais resiliente, aprender com os erros da vida, aprender com as porradas que a vida te dá. Eu costumo dizer que viver, cara, é basicamente uma peça teatral. Algumas vezes você vai interpretar um romance. Você está extremamente apaixonado por uma pessoa e a vida acaba tendo um gostinho de quero mais. Tudo faz sentido, você vive sorrindo, e aí tem um momento que você está interpretando um ator dramático, uma cena dramática. É um drama a sua vida. Eu conheço muitas pessoas que vivem uma vida realmente um filme que tem um enredo só de tristeza, só de drama. A pessoa se auto-sabota, a pessoa se coloca para baixo, a pessoa vive pelos cantos, não acreditando no grande potencial que ela tem dentro dela, do interior. Então a vida é uma grande peça teatral, a vida é uma grande peça de teatro, não tenha dúvida disso. É como a bolsa de valores, né? Não existe absolutamente nada linear na vida. Altos e baixos sempre. E nesse texto aqui, do capítulo 119, Reconquiste, está falando o seguinte, ó: você se lembra daquele tempo em que os reinos viviam em guerra? E você sabe da história, né? Nem que seja pelos filmes ou pelo que você aprendeu na escola, muitas vezes um rei perdia o seu reinado e era levado como escravo. Alguns se conformavam com a situação e amargavam a servidão pelo resto da vida. Outros, porém, não. Outros reagiam, criavam novas estratégias e reconquistavam o seu reinado. Pensa nisso. O que você perdeu? E se você perdeu, foi por algum vacilo seu? Está na hora de reconquistar? Não está na hora de aprender com esse erro e lutar novamente? Cara, você já sabe o caminho. Se você, de repente, que está me assistindo agora, perdeu tudo que você tinha, o amor da sua vida, perdeu aquele investimento, aquele dinheiro, um apartamento, uma casa, enfim, os bens materiais, cara, você pode reconquistar novamente. Você já tem o caminho, você já traçou uma linha, você já traçou uma meta, um objetivo, conquistou e depois de tudo isso perdeu, mas você sabe como fazer para chegar lá novamente. Sabe ou não sabe? Tá faltando o quê? Tá faltando motivo para agir. Tá faltando motivação. E é isso que eu estou aqui para dizer para você. Acredite que é possível. Você já percorreu esse caminho. E eu sei que esse caminho foi árduo, foi doloroso, foi de muita dificuldade, descrença de muitas pessoas, e você provou que você poderia. Você foi lá e fez. Pode ter certeza que você pode. Acredite. Caia, levante. Levante e caia quantas vezes forem necessárias, porque você veio para esse mundo para fazer a sua história. Você veio para esse mundo para construir um legado. E qual é o seu legado? Qual o legado? Como que você quer que as pessoas lembrem de você quando você não estiver mais aqui, cara? Porque o grande barato da vida é esse, é você descobrir realmente para que você veio, o porquê você veio e o que você vai fazer daqui para frente. Se você perdeu tudo, você só tem uma única opção: reagir e reconquistar.
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4: 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A missa de sétimo dia será celebrada às 19h30 na Igreja Matriz. A família agradece a presença e as orações de todos.
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12: Consumir alimentos fontes de antioxidantes. As substâncias antioxidantes bloqueiam a ação dos radicais livres no organismo, prevenindo a oxidação das células. Esses elementos são capazes de prevenir o aparecimento de tumores, o envelhecimento precoce e outras doenças. Alimentos com cores fortes como tomate, goiaba, romã, cenoura, abóbora, manga, açaí, berinjela, uva, folhas verdes, legumes e brócolis são ricos em antioxidantes.
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14: 6h32.
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16: Estamos de volta com o Jornal Conexão Bahia, programa retransmitido em mais de 20 emissoras em todo o estado. MEC corrige prazo e encerra adesão ao Desenrola FIES nesta segunda-feira. Os estudantes com dívidas no FIES, Fundo de Financiamento Estudantil, poderão aderir ao Desenrola FIES até esta segunda-feira. O programa integra o Desenrola Brasil, iniciativa do governo federal voltada à redução da inadimplência. No caso do financiamento estudantil, a medida permite a renegociação de parcelas em atraso de outros valores devidos. A Folha, o MEC, o Ministério da Educação, confirmou que o prazo para adesão ao programa termina hoje. No entanto, na última terça-feira, a pasta havia informado em nota que as inscrições poderiam ser feitas até 16 de setembro, o que foi corrigido. A mudança no prazo ocorreu porque a medida provisória 1355/2026, que institui o programa, perderá a validade após o Congresso Nacional não aprovar a medida dentro do prazo previsto na Constituição. Com isso, houve antecipação do encerramento do período de adesão ao Desenrola FIES. O Executivo utiliza a medida provisória para editar normas com força de lei e aplicação imediata, apesar de entrar em vigor assim que é publicada. A MP precisa ser analisada e aprovada pelo Congresso para se tornar uma lei permanente. Caso isso não aconteça, dentro do prazo constitucional, a medida perde a validade. Justiça mantém prisão de Deolane Bezerra em caso ligado ao PCC. A Justiça de São Paulo manteve na última quinta-feira a prisão preventiva da advogada e influenciadora Deolane Bezerra, assim como os demais réus da Operação Fênix. Deolane segue então detida no pavilhão especial da Penitenciária Feminina de Tupi Paulista, no interior de São Paulo, onde está desde o dia 21 de maio. O pedido partiu do Ministério Público em cumprimento à lei que exige a reavaliação da prisão preventiva a cada 90 dias. A decisão foi tomada pela terceira vara de Presidente Prudente. Segundo a denúncia, a organização criminosa ligada ao primeiro comando da capital era dividida em três núcleos bem definidos. O decisório, liderado por Marco Williams Herbas Camacho, ou Marcola, e Alejandro Juvenal Herbas Camacho Júnior, o operacional e o financeiro, segundo a acusação, a influenciadora integra o financeiro. Promotores do Grupo de Atuação Especial de Combate ao Crime Organizado, o GAECO, sustentam que Deolane Bezerra é a principal integrante do núcleo financeiro. Ela é acusada de ocultar e dissimular recursos de origem ilícita, utilizando suas próprias contas bancárias e de suas empresas, convertendo esses valores em ativos de alto valor econômico. A investigação aponta que a organização utilizou empresas de fachada e laranjas para dar aparência legal ao dinheiro. Banco do Brasil diz à Justiça que não debitou R$422 milhões da Casas Bahia e acusa a empresa de má-fé. O Banco do Brasil negou ter retirado R$422 milhões da conta da Casas Bahia e afirmou à Justiça que a acusação apresentada pela varejista configura litigência de má-fé. Na segunda-feira, dia 24, a Casas Bahia utilizou o suposto débito como argumento para pedir uma medida urgente à Justiça, alegando risco de retirada de recursos do caixa da empresa. Pela legislação, a litigência de má-fé pode ocorrer quando uma das partes apresenta informações falsas ou faz um pedido contrário a fatos já comprovados no processo. Em manifestação judicial, o Banco do Brasil afirmou que entre os dias 21 e 24 de agosto de 2026 não houve débito nem tentativa de retirada dos valores relacionados à restituição de finanças honradas pela instituição financeira. Segundo o banco, os acontecimentos apresentados pela Casas Bahia não correspondem à realidade. Procurado, o Banco do Brasil informou que não comentaria o caso. A Casas Bahia também foi procurada, mas não havia se manifestado até a publicação destas informações. A disputa ocorre em meio ao pedido de recuperação judicial da varejista. A Casas Bahia acionou a segunda vara de falências e recuperações judiciais de São Paulo e pediu uma tutela de urgência. A empresa argumenta que uma eventual retirada de recursos disponíveis em caixa poderia comprometer o processo de recuperação judicial que ainda depende de decisão da Justiça. Na petição, a varejista afirma que o Banco do Brasil atuou como fiador em garantias contratadas com fornecedores, entre eles Apple e Mapfre Seguros. Após o pedido de recuperação judicial, esses fornecedores teriam acionado as garantias, dando origem ao impasse envolvendo os valores. Desemprego cai para 5,3%, o menor para o trimestre terminado em julho. A taxa de desemprego no trimestre terminado em julho ficou em 5,3%. O resultado representa o menor patamar para esse período de 3 meses de toda a área histórica da pesquisa nacional por amostra de domicílio, iniciada em 2012. No trimestre anterior, terminado em abril, a taxa era de 5,8%, já no mesmo período do ano passado, 5,6%. Os dados foram divulgados na última quinta-feira pelo Instituto Brasileiro de Geografia e Estatística. O PNAD revelou que o número de pessoas ocupadas atingiu 103,3 milhões, recorde da série histórica. O número de empregados com carteira assinada, excluindo trabalhadores domésticos, foi 39,4 milhões, também o maior da série histórica. Já a quantidade de trabalhadores sem carteira assinada era de 13,8 milhões, crescimento de 3,6% na comparação com o período de abril, mais de 477 mil pessoas. O contingente de desocupados ficou em 5,8 milhões, o que significa menos 503 mil pessoas, recuo de 8% em relação ao trimestre de fevereiro a abril. A taxa de informalidade, proporção de trabalhadores informais na população ocupada, foi 37,5%. Até abril, estava em 37,2%. O IBGE aponta como informais os trabalhadores sem carteira e os autônomos e empregadores sem CNPJ. Essas pessoas não têm garantias coberturas como seguro-desemprego, férias e 13º salário. A população desalentada, formada por pessoas que não procuravam emprego, pois acreditavam que não conseguiriam uma vaga, marcou 2,3 milhões de pessoas, queda de 9,7% no trimestre. O rendimento médio do trabalhador ficou em R$ 3.762, recuo de 0,7% na comparação com o período até abril. O IBGE classifica essa diferença como instável. FUNAI oferece 900 vagas para todo o Brasil. A Fundação Nacional dos Povos Indígenas, FUNAI, está oferecendo 900 vagas em um processo seletivo de caráter imediato. As oportunidades são para as áreas de proteção territorial em todos os estados. As funções oferecidas são para agente temporário de proteção territorial, nível completo, idade entre 18 e 59 anos completos, experiência prévia em monitoramento territorial ou ambiental, especialista temporário em proteção territorial nível superior, idade entre 18 e 65 anos completos, aptidão, conhecimento em coordenação de equipes, carteira nacional de habilitação na categoria B ou superior. Dentro do total de vagas ofertadas, estão incluídas as reservas para pessoas com deficiência. As oportunidades estão espalhadas por todo o território nacional, contemplando diversos municípios brasileiros. O edital informa que os contratados na função de agente receberão R$ 2.452,50 mensais, enquanto especialistas terão remuneração de R$ 7.647,20 por mês. Ambos os valores fazem referência à jornada de 40 horas de trabalho semanal.
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16: Lei Complementar 235 é sancionada com medidas sobre combustíveis, etanol e fertilizantes. O presidente Luiz Inácio Lula da Silva sancionou integralmente a Lei Complementar 235, conhecida como PL dos Combustíveis. Publicado no Diário Oficial da União, o texto permite ao governo reduzir a tributação sobre combustíveis para conter a alta de preços durante a guerra no Oriente Médio. A proposta foi aprovada pelo Congresso com a inclusão de temas adicionais negociados entre Legislativo e Executivo. A lei estabelece que em 2026 a redução da tributação sobre os combustíveis poderá ser compensada pelo aumento extraordinário de receita da União com a alta do petróleo. O texto também reúne medidas incluídas pelos parlamentares após o acordo com a equipe econômica do governo. Entre os pontos incorporados à legislação, a previsão de uma subvenção retroativa para produtores de etanol, limitada a R$ 1,2 bilhão. Também foi incluída a renúncia tributária ligada adicional ao frete para a renovação da marinha mercante, com impacto estimado entre R$ 200 milhões e R$ 1 bilhão por ano, no período de 2027 a 2031. Crédito mais seletivo exige novas estratégias de produtores rurais. Em um cenário econômico desafiador, produtores rurais estão adaptando suas estratégias para contratar crédito e renegociar dívidas. A busca por soluções financeiras que se encaixem em suas realidades é cada vez mais urgente, conforme destacado por Daniel Credídio, vice-presidente comercial e agro do Banco ABC Brasil. O Banco ABC Brasil, com quase 37 anos de atuação no país, tem uma forte presença no setor agro. Aproximadamente 24% de seus ativos, que totalizam cerca de 55 bilhões de reais, estão alocados no agronegócio, atendendo tanto produtores quanto agroindústria. Credídio enfatiza a importância de entender a situação financeira de cada produtor antes de oferecer soluções de crédito. O banco adota uma abordagem consultiva, analisando a geração de caixa e o endividamento dos clientes. Ele ressalta que nem toda dívida é um problema, mas sim a relação entre a dívida e a capacidade de pagamento do produtor. Com o crédito se tornando mais seletivo, o Banco ABC Brasil continua a identificar oportunidades no agronegócio. Nos últimos 12 meses, a carteira agro do banco cresceu quase R$1 bilhão, refletindo a resiliência e a boa gestão de muitos produtores. O banco vê o agronegócio como um setor vital para a economia brasileira e mundial.
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16: CBF acompanha novo modelo do campeonato pernambucano e pode adotá-lo como referência, revela presidente da FPF. Com 31 clubes, duas etapas, regionalização e a unificação das antigas divisões, Pernambuco resolveu transformar seu estadual em uma espécie de laboratório para um problema que atinge boa parte do futebol brasileiro: manter os campeonatos estaduais relevantes diante da redução de datas e do crescimento das competições nacionais e regionais. Uma semana após a aprovação definitiva do novo formato do campeonato pernambucano, o presidente da Federação Pernambucana de Futebol, Evandro Carvalho, revelou que a experiência já passou a ser acompanhada de perto pela Confederação Brasileira de Futebol, a CBF. Em entrevista, Evandro explicou que integrantes da entidade nacional têm procurado a Federação Pernambucana para obter detalhes sobre a implantação do modelo. A declaração surge poucos dias depois de a FPF confirmar a maior edição do Campeonato Pernambucano em seus 113 anos. A temporada 2026-27 reunirá 31 clubes em uma estrutura única, após a integração das antigas séries A1 e A2. A federação define o modelo como uma tentativa de ampliar o calendário, reduzir custos e oferecer mais oportunidades esportivas aos clubes do interior. O governo autoriza a licitação para reformar estádio de Una, nova casa do Barcelona de Ilhéus. O governo do estado publicou na última quinta-feira a licitação para a contratação de empresa especializada em construção civil para reformar o estádio municipal de Una, localizado na região sul da Bahia. O campo se tornou a nova casa das categorias sub-15 e sub-17 do Barcelona de Ilhéus. Por meio das redes sociais, o prefeito do município, Rogério Borges, do PP, divulgou que, entre as melhorias previstas, estão a implantação de uma pista de atletismo ao redor do campo, iluminação do estádio, cobertura da arquibancada e melhoria no sistema de alambrados. O resultado do processo é organizado pela Superintendência dos Desportos da Bahia, autarquia ligada à Secretaria do Trabalho, Emprego, Renda e Esporte, e será divulgado no dia 22 de setembro, às 10 horas, horário de Brasília. Além de sediar os jogos da base do Barcelona de Ilhéus, o clube realizou uma peneira no estádio para a formação do elenco sub-15, que vai representar o Onça no Campeonato Baiano da categoria. UEFA sorteia jogos da primeira fase da Liga dos Campeões 26-27. A UEFA realizou na última quinta-feira o sorteio dos confrontos da fase de Liga da Champions League 26-27. O torneio chega à sua terceira edição consecutiva, sob o formato que substituiu a tradicional fase de grupos. As 36 equipes foram distribuídas em 4 potes e disputarão 8 partidas na primeira etapa da competição em uma classificação única por pontos corridos. Os 8 melhores colocados avançarão diretamente às oitavas de final, enquanto os clubes posicionados entre o 9º e o 24º lugar disputarão os playoffs por uma vaga na fase seguinte. As equipes que terminarem entre a 25ª e a 36ª posição serão eliminadas. O calendário completo, com a definição das rodadas, datas e horários dos jogos, foi divulgado no sábado. A partir das oitavas de final, a Champions League seguirá com confrontos eliminatórios de ida e volta até as semifinais, sem o critério do gol fora de casa. A decisão está marcada para o dia 5 de junho de 2027 no Estádio Metropolitano em Madrid, na Espanha. Isaquias Queiroz termina em último no C1 mil metros e fica sem medalha no Mundial de Canoagem. Detalhes com o repórter Inês Café.
14: O brasileiro Isaquias Queiroz terminou em nono lugar na final do C1 mil metros do Campeonato Mundial de Canoagem de Velocidade, disputado em Poznań, na Polônia. Isaquias chegou à decisão após fazer o seu segundo melhor tempo das semifinais, com 4 minutos, 23 segundos e 65 centésimos na final. Porém, largou atrás dos adversários e não conseguiu executar sua tradicional arrancada nos metros decisivos. O ouro ficou dividido entre o tcheco Martin Fuchsa, atual campeão olímpico, e o húngaro Daniel Ferges, que cruzaram a linha de chegada empatados. O resultado chama atenção pelo histórico do baiano na prova. Isaquias foi campeão olímpico em Tóquio e conquistou a prata no C1 mil metros nos Jogos do Rio 2016 e Paris 2024. A competição também marcou o retorno do brasileiro aos campeonatos mundiais, depois de ficar fora da edição 2025 por causa de uma forte gripe. Do portal Café News, para o jornal Conexão Bahia, repórter Inês Café.
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16: E essas foram as notícias de hoje aqui no jornal Conexão Bahia. Queremos agradecer a todos pelo carinho da audiência. Uma ótima segunda-feira, uma semana super produtiva para vocês. Estaremos de volta amanhã trazendo muito mais informações. Até lá.
4: A família de Valdinei Rodrigues de Novaes, conhecido como Karatê, comunica a parentes e amigos que a visita ao cemitério será nesta segunda-feira, dia 31 de agosto, às 8 horas da manhã. A missa de sétimo dia será celebrada às 19h30 na Igreja Matriz. A família agradece a presença e as orações de todos.
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1: Primeiro eu queria agradecer a todos vocês pela presença. Agradecer a todos os meus amigos presentes aí que veio assistir o show dessa noite com o Eduardo Costa. Agradecer meus amigos Ronan e Ronaldo que tá presente aí. Obrigado, Ronan e Ronaldo. Daqui a pouquinho vai estar cantando com o Eduardo Costa aqui. E hoje é um show bem improvisado, que é só eu e a viola, viu? Vamos cantar e beber cachaça a noite inteira.

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2: Segunda-feira, 31 de agosto de 2026, está entrando no ar mais uma edição do nosso Repórter Destaque. Os principais fatos do Brasil e do mundo agora no seu rádio. A União pagou em julho R$ 152.460.000 em dívidas de estados e municípios por ser garantidora de operações de crédito. Com isso, o desembolso do Tesouro Nacional para cobrir parcelas não pagas chegou a R$ 3.050.000 em 2026. Desde 2016, a União já desembolsou R$ 89.580.000 para honrar essas garantias. No mesmo período, recuperou pouco mais de R$ 6 bilhões por meio das chamadas contragarantias. O Tesouro explica que a recuperação é limitada, principalmente porque vários estados participam do regime de recuperação fiscal que permite suspender temporariamente a cobrança. Além disso, há valores que não podem ser recuperados por causa de decisões judiciais. Eu sou Kleber Salles e volto daqui a pouco com mais informações no seu rádio. Continue ligado.
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4: 6h59.

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12: De volta por aqui com o Repórter Destaque. As pessoas com deficiência enfrentam 2 grandes desafios na política brasileira: a falta de representantes eleitos e as dificuldades para votar. Um levantamento com dados do Tribunal Superior Eleitoral mostra que nas últimas 3 eleições, menos de 1,3% dos candidatos eleitos para cargos legislativos tinham alguma deficiência. Na Câmara dos Deputados, apenas 2 parlamentares com deficiência foram eleitos em 2022. A dificuldade também aparece na participação eleitoral. A taxa de abstenção entre eleitores com deficiência é 12% maior que a média geral. Em 2020, 4 em cada 10 não compareceram às urnas. Especialistas apontam que o problema não é falta de interesse, mas barreiras como falta de acessibilidade, transporte público precário e ausência de recursos adequados. Sem facilidade para votar e sem representantes eleitos, essa parcela da população continua com pouca participação política. Eu sou Kleber Salles e volto daqui a pouco com mais informações para você aqui no Repórter Destaque. Continue ligado.
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7: A família de Valdinei Rodrigues de Novaes, conhecido como Karatê, comunica a parentes e amigos que a visita ao cemitério será nesta segunda-feira, dia 31 de agosto, às 8 horas da manhã. A missa de sétimo dia será celebrada às 19h30 na Igreja Matriz. A família agradece a presença e as orações de todos.
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15: 7:33.

0: 7:42.
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2: E mais de 5 milhões de brasileiros estão impedidos de fazer apostas em plataformas online, as chamadas bets, segundo o Ministério da Fazenda. Cerca de 1,2 milhão de pessoas optaram voluntariamente pela autoexclusão, que bloqueia o acesso às plataformas. Outras 800 mil aderiram a uma nova rodada do Desenrola e, pelas regras do governo, ficam impedidas de apostar por 6 meses. Também estão nessa conta cerca de 3 milhões de pessoas inscritas no Bolsa Família ou que recebem o benefício de prestação continuada. O Ministério da Fazenda começou ainda a divulgar documentos que embasaram a autorização das empresas de apostas que podem operar legalmente no país. Na primeira etapa, foram disponibilizados documentos referentes a 80 das 85 empresas habilitadas. Termina aqui a edição desta segunda-feira do nosso Repórter Destaque. Com a apresentação e a produção de Kleber Salles, o Repórter Destaque volta amanhã. Grande abraço para você e até lá.
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13: Bom dia, pontualmente 8 horas, bom dia para você aqui em Brotas, na zona rural, bom dia ao internauta. A partir de agora vai começar o programa
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13: Você vai participar, você vai ligar, enviar a mensagem de texto ou mensagem de voz.
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13: Lembrando aí que hoje é segunda-feira, 31 de agosto de 2026. Neste momento, a umidade relativa do ar, 71%, e o termômetro marcando 19 graus. Eu vou começar com Bray Linus, dessa vez.

0: Lewy e Jax Jordan, Need You. Ouvimos também Charlie Brown Jr. e Negra Lee, Não É Sério. Comecei o programa com Bry Linus, dessa vez. 8 horas 12 minutos. Teremos agora uma palavra de reflexão com o Padre Ezequiel. O tema de hoje, desejar intensamente.
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0: só levo a certeza de que muito pouco eu sei, ou nada sei.
1: Quem sabe?
2: Olá, meu amigo, olá, minha amiga. Estamos iniciando mais um momento Despertai para o Amor. Eu desejo graça e paz ao seu dia, sua vida. Eu gostaria de falar hoje sobre a importância do desejo como pontapé inicial para qualquer obra. Esse ponto está no meu livro Eu Realizo Meus Objetivos. Quando você quer atingir algum objetivo, deixar a sua obra, conquistar os seus sonhos, você precisa definir e ter clareza sobre o que você quer. E você precisa desejar intensamente. Por isso, estabeleça com a maior clareza possível para você mesmo o que você quer na vida ou o que você quer neste momento em que está vivendo. O desejo é o pontapé inicial para qualquer conquista. Quando você percebe o seu desejo claramente, ele deve vibrar dentro de você. Ou seja, não é apenas pensar, ah, eu gostaria disso ou daquilo, eu gostaria que acontecesse tal coisa, ah, eu gostaria de ter aquela casa, eu gostaria de ter aquele emprego. Não, o desejo intenso é você pensar e você sentir dentro do teu peito uma vibração ardente que diz para você, é isso mesmo que eu quero, é isso mesmo que eu vou conseguir isto. Tudo aquilo que a nossa mente humana pode conceber, que seja, claro, honesto, que respeite os limites daquilo que as outras pessoas querem, que respeitem a ética e o bem das outras pessoas, você pode alcançar. Um grande autor chamado Napoleão Hill, ele dizia assim, ó, os sonhos se tornam realidade quando o desejo os transforma em ação concreta. Por isso, peça a vida, ao universo, grandes presentes e você terá muita abundância. Ou seja, você não pode vibrar na negatividade. Ah, isso não é possível. Ah, aquilo não é possível. Então, não é possível mesmo. Você vai perceber que aquilo que você diz que não é possível não será para você. E aquilo que você diz que é possível, que você deseja intensamente, que você vai fazer tudo para chegar àquele objetivo, você vai chegar. Por isso também a confiança no universo, na graça, na abundância daquilo que nós recebemos é muito importante. Quando você deseja intensamente, você coloca em movimento a energia do universo que trabalha em seu favor. Por isso, perceba hoje qual é o meu objetivo. O que dentro de mim vibra? Ou eu estou numa vida mais ou menos? Ah, tá bom assim. Se tá bom assim, você vai continuar assim. Se não está bom assim e você diz, eu quero alcançar isso, eu desejo isso, o universo vai trabalhar em meu favor para que isso aconteça, então isso acontece com o tempo, com a busca, com a disciplina, com o seu empenho. Como eu disse, isso está num ponto do meu livro Eu Realizo Meus Objetivos, que você pode encontrar pela internet, pelo nosso site Padre Ezequiel. Que Deus te abençoe, um grande abraço, em nome do Pai, do Filho e do Espírito Santo. Amém.
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Nós ouvimos o padre Fábio de Melo, Te Desejo Vida. Agora 8h20. Bom dia para vocês aí no Lar Vovó Nélia. Bom dia, João Sorvetinho. O João Sorvetinho agora está dedicando uma música para os ouvintes, em especial a Chuchu, lá no Lar Vovó Nélia, lá no Lar dos Idosos. Então, de João Sorvetinho para todos no Lar dos Idosos, a música de Sérgio Reis, Coração de Papel.

0: E Angélica Nayara, eu estarei pensando em você.
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2: Minuto do Esporte. Segundo a imprensa esportiva europeia, a escuderia de Fórmula 1 Aston Martin estaria pensando em trocar de fornecedor de motores. Atualmente, ela utiliza motores da japonesa Honda. Dizem que dirigentes da Aston Martin entraram em contato com a Red Bull Powertrains e a Mercedes para um possível acordo.
0: A família de Valdinei Rodrigues de Novaes, conhecido como Karatê, comunica a parentes e amigos que a missa de sétimo dia de seu falecimento será celebrada hoje, às 19h30, na Igreja Matriz. A família agradece a presença e as orações de todos.
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17: A atriz brasileira Daniela Tassi ganhou destaque em uma das maiores produções recentes do cinema chinês, o filme de ficção científica Terra à Deriva 2. No longa, ela interpreta Emília Soares, astronauta que lidera a equipe brasileira em uma missão à Lua para enfrentar uma ameaça de escala mundial. Nascida em Andradina, no interior de São Paulo, Daniela vive na China há 11 anos e chegou ao país inicialmente para estudar mandarim. Depois de trabalhar como tradutora, ela começou a participar de produções audiovisuais e conseguiu pequenos papéis em filmes, séries e comerciais. A oportunidade para Terra à Deriva 2 surgiu durante um teste que inicialmente buscava uma atriz para interpretar uma repórter. A produção decidiu escalá-la para um papel maior, no qual Daniela aparece usando um traje espacial com a bandeira brasileira e falando português. O filme chegou aos cinemas brasileiros no dia 20 de agosto e representa o maior trabalho da carreira da atriz até agora. A produção antecede os acontecimentos do primeiro Terra à Deriva, lançado em 2019. fique ligado. 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
0: 8 horas 38 minutos. Agora tem Leila Pinheiro e Gilberto Gil, Andar com Fé.

Ouvimos Engenheiros do Havaí, Até o Fim, Leila Pinheiro e Gilberto Gil, Andar com Fé, Angélica Nayara, Eu Estarei Pensando em Você, Sérgio Reis, Coração de Papel, Padre Fábio de Melo, Te Desejo Vida.

O dólar fechou o último pregão, cotado a R$ 5,19, após operar em alta durante a sessão. A moeda norte-americana chegou a encostar nos R$ 5,20, em um dia marcado pela expectativa em torno do discurso do presidente do Federal Reserve, o Banco Central dos Estados Unidos, Kevin Warsh, durante o simpósio de Jackson Hole. Os investidores acompanharam as declarações em busca de sinais sobre os próximos passos da política monetária americana, especialmente diante da discussão sobre uma possível mudança de 0,25 ponto percentual na taxa de juros. Durante o pregão, o dólar chegou a R$ 5,21, após Walsh fazer um discurso considerado mais duro. Ele afirmou que a inflação americana continua acima da meta de 2% e destacou que o Federal Reserve ainda pode ter trabalho a fazer caso os preços não desacelerem de forma significativa. O mercado segue atento aos próximos dados da economia dos Estados Unidos e às decisões do Banco Central americano.

8 horas 47 minutos. Gabi de Brotas, Paixão em Goiás.

Miley Cyrus e Dua Lipa, Prisoner. Ouvimos também Di Ferreiro, Sentença, Gabi de Brotas, Paixão em Goiás. 8h58,

0: Rússia ocupa o segundo lugar no mundo em reservas de carvão e o presidente Vladimir Putin afirmou neste domingo que o país mantém sua posição de liderança no mercado mundial, apesar do período desafiador que o setor atravessa. A declaração foi feita em mensagem de felicitação pelo Dia do Mineiro. Putin destacou que o carvão, o coque, o minério de ferro e outros minerais são pilares da economia nacional. Ele ressaltou que no ano passado, as empresas do setor mantiveram o volume de produção em 440 milhões de toneladas e aumentaram a produtividade laboral em 18% nos últimos 5 anos.
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7: Hoje é segunda-feira, 31 de agosto de 2026. Neste momento, a umidade relativa do ar é 59% e o termômetro marcando 22 graus. 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
7: Você liga, envia mensagem de texto ou mensagem de voz. 9 horas 8 minutos. Agora, José Augusto, Lua e Flor.

0: Ouvimos aí o José Augusto, Lua e Flor.
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4: A sua família vai amar a receita de hoje, que é biscoito de coco, fácil e delicioso. Anote os ingredientes: 4 claras, 1 xícara de açúcar, 1 pitada de sal, 1 colher de chá de essência de baunilha, 1/2 colher de farinha de trigo, 5 xícaras de coco ralado. Vamos então conferir o modo de fazer? Em um banho-maria, bata a clara, o açúcar e o sal até que os cristais se dissolvam e a mistura fique cremosa. Retire do fogo, adicione a baunilha, peneire a farinha sobre a mistura e junte o coco ralado. Cubra com um plástico e refrigere por 3 horas. Depois, faça bolinhas e leve ao forno pré-aquecido a 180 graus por 20 minutos ou até que estejam douradinhos. Depois, é só se deliciar, saborear essa receita maravilhosa. Um beijo e até lá!
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0: 9 horas 13 minutos. Agora, Gonzaguinha. Lindo Lago do Amor.

0: John Lennon, Imagine. Ouvimos também Laura Pausini, La Solucione, Raul Seixas, Ouro de Tolo. Comecei o bloco com Gonzaguinha, Lindo Lago do Amor. 9:27.
1: A diretoria do Flamengo anunciou que Wallace Yan e Gonzalo Plata podem negociar suas saídas do rubro-negro. Plata recebeu uma proposta para jogar no Dínamo de Moscou e Wallace Yan estaria na mira do Red Bull Bragantino.
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14: A lenda do Tesouro Perdido 3 finalmente avançou na Disney depois de quase duas décadas de espera pela continuação. O diretor John Turteltaub revelou que um novo roteiro foi aprovado pelo estúdio e afirmou que o terceiro filme da franquia está caminhando para sair do papel. A intenção é trazer Nicolas Cage novamente como o caçador de tesouros Benjamin Franklin Gates e recuperar outros nomes do elenco original. Diane Kruger, Justin Bartha e John Voight estão entre os atores que participaram das duas primeiras aventuras. O diretor explicou que o grande desafio ao longo dos anos era encontrar uma história capaz de convencer todos os envolvidos no projeto. Agora, o roteiro recebeu sinal positivo da Disney, embora detalhes sobre a nova trama ainda estejam sendo mantidos em segredo. A franquia está longe dos cinemas desde o Livro dos Segredos, lançado em 2007, e os dois primeiros filmes arrecadaram juntos mais de US$800 milhões. Ainda não há previsão para o início das filmagens, nem uma data de estreia para a terceira aventura. Encerramos mais um Tá na Tela. Eu sou Joyce Monteiro, volto amanhã com mais Tá na Tela para você. Tchau!
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1: 9:36. Agora, Roberta Campos, Minha Felicidade.

Roberta Campos, Minha Felicidade. 9:40, teremos agora o Terço da Misericórdia.

0: do Pai, do Filho, do Espírito Santo.
1: Amém. Amém.
0: Rezemos juntos.
1: Pai nosso, que estais nos céus, santificado seja o vosso nome. Venha a nós o vosso reino. Seja feita a vossa vontade, assim na terra como no céu. O pão nosso de cada dia nos dai hoje. Perdoai-nos as nossas ofensas, assim como nós perdoamos a quem nos tem ofendido. Não nos deixeis cair em tentação, mas livrai-nos do mal. Amém. Ave Maria, cheia de graça, o Senhor é convosco. Bendita sois vós entre as mulheres, bendito é o fruto do vosso ventre, Jesus. Santa Maria, Mãe de Deus, rogai por nós, pecadores, agora e na hora de nossa morte. Amém. Creio em Deus, Pai Todo-Poderoso, Criador do céu e da terra, e em Jesus Cristo, seu único Filho, nosso Senhor, que foi concebido pelo poder do Espírito Santo, nasceu da Virgem Maria, padeceu sob Pôncio Pilatos, foi crucificado, morto e sepultado, desceu à mansão dos mortos, ressuscitou ao terceiro dia, subiu aos céus, está sentado à direita de Deus Pai Todo-Poderoso, de onde há de vir a julgar os vivos e os mortos. Creio no Espírito Santo, na Santa Igreja Católica, na comunhão dos santos, na remissão dos pecados, na ressurreição da carne, na vida eterna. Amém. Eterno Pai, eu vos ofereço o corpo e o sangue, a alma e a divindade de vosso diletíssimo Filho, nosso Senhor Jesus Cristo, em expiação dos nossos pecados e dos do mundo inteiro. Pela sua dolorosa paixão,
0: tende misericórdia de nós e do mundo inteiro.
1: Pela sua dolorosa paixão,
0: tende misericórdia de nós e do mundo inteiro.
1: Pela sua dolorosa paixão,
0: tende misericórdia de nós e do mundo inteiro.
1: Pela sua dolorosa paixão,
0: tende misericórdia de nós e do mundo inteiro.
1: Pela sua dolorosa paixão,
0: tende misericórdia de nós e do mundo inteiro.
1: Pela sua dolorosa paixão,
0: tende misericórdia de nós e do mundo inteiro.
1: Pela sua dolorosa paixão,
0: tende misericórdia de nós e do mundo inteiro.
1: Pela sua dolorosa paixão,
0: tende misericórdia de nós e do mundo inteiro.
1: Pela sua dolorosa paixão,
0: tende misericórdia de nós e do mundo inteiro.
1: Pela sua dolorosa paixão,
0: tende misericórdia de nós e do mundo inteiro. Eterno Pai, eu vos ofereço o corpo e o sangue, a alma e a divindade de vosso diletíssimo Filho, nosso Senhor Jesus Cristo, em expiação dos nossos pecados e dos do mundo inteiro. Pela sua dolorosa paixão,
1: tende misericórdia de nós e do mundo inteiro.
0: Pela sua dolorosa paixão,
1: tende misericórdia de nós e do mundo inteiro.
0: Pela sua dolorosa paixão,
1: tende misericórdia de nós e do mundo inteiro.
0: Pela sua dolorosa paixão,
1: tende misericórdia de nós e do mundo inteiro.
0: Pela sua dolorosa paixão,
1: tende misericórdia de nós e do mundo inteiro.
0: Pela sua dolorosa paixão,
1: tende misericórdia de nós e do mundo inteiro.
0: Pela sua dolorosa paixão,
1: tende misericórdia de nós e do mundo inteiro.
0: Pela sua dolorosa paixão,
1: tende misericórdia de nós e do mundo inteiro.
0: Pela sua dolorosa paixão,
1: tende misericórdia de nós e do mundo inteiro.
0: Pela sua dolorosa paixão,
1: tende misericórdia de nós e do mundo inteiro.
0: Eterno Pai, eu vos ofereço o corpo e o sangue, a alma e a divindade de vosso diletíssimo Filho, nosso Senhor Jesus Cristo, em expiação dos nossos pecados e dos do mundo inteiro.
1: Pela sua dolorosa paixão,
0: tende misericórdia de nós e do mundo inteiro.
1: Pela sua dolorosa paixão,
0: tende misericórdia de nós e do mundo inteiro.
1: Pela sua dolorosa paixão,
0: tende misericórdia de nós e do mundo inteiro.
1: Pela sua dolorosa paixão,
0: tende misericórdia de nós e do mundo inteiro.
1: Pela sua dolorosa paixão,
0: tende misericórdia de nós e do mundo inteiro.
1: Pela sua dolorosa paixão,
0: tende misericórdia de nós e do mundo inteiro.
1: Pela sua dolorosa paixão.
0: Tende misericórdia de nós e do mundo inteiro.
1: Pela sua dolorosa paixão.
0: Tende misericórdia de nós e do mundo inteiro.
1: Pela sua dolorosa paixão.
0: Tende misericórdia de nós e do mundo inteiro.
1: Pela sua dolorosa paixão.
0: Tende misericórdia de nós e do mundo inteiro. Eterno Pai, eu vos ofereço o corpo e o sangue, a alma e a divindade de vosso diletíssimo Filho, nosso Senhor Jesus Cristo, em expiação dos nossos pecados e dos do mundo inteiro. Pela sua dolorosa paixão,
1: tende misericórdia de nós e do mundo inteiro.
0: Pela sua dolorosa paixão,
1: tende misericórdia de nós e do mundo inteiro.
0: Pela sua dolorosa paixão,
1: tende misericórdia de nós e do mundo inteiro.
0: Pela sua dolorosa paixão,
1: tende misericórdia de nós e do mundo inteiro.
0: Pela sua dolorosa paixão,
1: tende misericórdia de nós e do mundo inteiro.
0: Pela sua dolorosa paixão,
1: tende misericórdia de nós e do mundo inteiro.
0: Pela sua dolorosa paixão,
1: tende misericórdia de nós e do mundo inteiro.
0: Pela sua dolorosa paixão,
1: tende misericórdia de nós e do mundo inteiro.
0: Pela sua dolorosa paixão,
1: tende misericórdia de nós e do mundo inteiro.
0: Pela sua dolorosa paixão,
1: tende misericórdia de nós e do mundo inteiro. Eterno Pai,
0: eu vos ofereço o corpo e o sangue, a alma e a divindade de vosso diletíssimo Filho, nosso Senhor Jesus Cristo, em expiação dos nossos pecados e dos do mundo inteiro.
1: Pela sua dolorosa paixão,
0: tende misericórdia de nós e do mundo inteiro.
1: Pela sua dolorosa paixão,
0: tende misericórdia de nós e do mundo inteiro.
1: Pela sua dolorosa paixão,
0: tende misericórdia de nós e do mundo inteiro.
1: Pela sua dolorosa paixão,
0: tende misericórdia de nós e do mundo inteiro.
1: Pela sua dolorosa paixão,
0: tende misericórdia de nós e do mundo inteiro.
1: Pela sua dolorosa paixão,
0: tende misericórdia de nós e do mundo inteiro.
1: Pela sua dolorosa paixão,
0: tende misericórdia de nós e do mundo inteiro.
1: Pela sua dolorosa paixão,
0: tende misericórdia de nós e do mundo inteiro.
1: Pela sua dolorosa paixão,
0: tende misericórdia de nós e do mundo inteiro.
1: Pela sua dolorosa paixão,
0: tende misericórdia de nós e do mundo inteiro. Deus Santo, Deus Forte, Deus Imortal, tende piedade de nós e do mundo inteiro. Deus Santo, Deus Forte, Deus Imortal, tende piedade de nós e do mundo inteiro. Deus Santo, Deus Forte, Deus Imortal, tende piedade de nós e do mundo inteiro. Em nome do Pai, do Filho e do Espírito Santo. Amém. Santa Faustina, rogai por nós. Ó sangue e água, que jorrastes do coração de Jesus, como fonte de misericórdia para nós, eu confio em vós.
1: Jesus,
0: eu confio em vós.

0: O cenário internacional apresenta diversos destaques. Em Nova York, Nicolás Maduro difundiu suas primeiras imagens da prisão, enviando uma mensagem de que estamos firmes, enquanto a crise migratória em Ceuta se agrava, com centenas de pessoas aguardando entrada em centros de acolhimento. Na Espanha, a Guarda Civil descartou a implicação da parceria da mulher encontrada morta em Isla Cristina, afastando a hipótese de violência machista. No esporte, Marc Márquez triunfou no GP de Aragão, diminuindo a distância para o líder Jorge Martins na MotoGP.
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2: A família de Valdinei Rodrigues de Novaes, conhecido como Karatê, comunica a parentes e amigos que a missa de sétimo dia de seu falecimento será celebrada hoje, às 19h30, na Igreja Matriz. A família agradece a presença e as orações de todos.
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0: Ouvimos aí Alok e John Legend, In My Mind, Fernando Mendes, Prece ao Vento, Sá, Rodrigues e Guarabira, Amanhece um Outro Dia.
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2: O Animo, novo jogo de captura de monstros da Paw Print Studio, chega gratuitamente ao PC e consoles em 16 de setembro. Enquanto a versão para celulares será lançada uma semana depois, em 23 de setembro. Inspirado em Pokémon, o game se passa no continente de Idil, onde os jogadores exploram diferentes ambientes, capturam criaturas chamadas Animos e podem evoluí-las. Um dos diferenciais é que o próprio jogador pode se transformar nos monstros durante os combates, deixando a ação mais dinâmica. As criaturas também são usadas para resolver quebra-cabeças, além de haver exploração, agricultura, decoração e multiplayer. O jogo já soma quase 29 milhões de pré-registros, mas o modelo gratuito também levanta dúvidas sobre como será a monetização.
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0: Lembrando que hoje é segunda-feira, 31 de agosto de 2026. Neste momento, aqui em Brotas, a umidade relativa do ar, 46%. E o termômetro marcando 25 graus. 10 horas 14 minutos. Agora, Latino, Mina.

0: Britney Spears, I Was Born to Make You Happy, Raça Negra, A Lua, Latino, Mina. Dez horas 26 minutos.
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0: Novena e festa de Nossa Senhora de Brotas. Por meio de Maria, ele veio morar entre nós. Hoje, segunda noite, às 19h30, Santa Missa. Terá também barraca com alimentos. Noiteiros, terço dos homens e ministros, secretarias de obras e educação, com as unidades de ensino de Andiroba e Oricuri do Ouro, creche, EFA e moradores de Brotas. 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
2: Segundo a imprensa esportiva saudita, o Al Hilal estaria disposto a pagar até 65 milhões de euros para tirar o brasileiro Gabriel Martinelli do Arsenal. O que pode facilitar a saída é que Martinelli perdeu espaço no time titular na última temporada. Dizem que ele simpatiza com a ideia de jogar no futebol saudita.
0: Estamos no período do novenário da nossa padroeira, Nossa Senhora de Brotas. E neste ano, vamos realizar um gesto concreto de fé e devoção. Uma vela, um propósito, uma graça por Nossa Senhora de Brotas. Adquira a sua na secretaria e participe deste momento especial. Não perca a oportunidade de viver intensamente esta experiência de fé. Que Nossa Senhora de Brotas abençoe você e sua família.
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4: O AliExpress foi flagrado utilizando um sistema de áudio silencioso no navegador para identificar os computadores de usuários que acessavam a plataforma. A técnica mantinha o sistema de som ativo, mesmo com o volume zerado, e permitia coletar características específicas de cada máquina. A descoberta aconteceu depois que um desenvolvedor percebeu dificuldades para alternar automaticamente seu fone Bluetooth do computador para o celular. O problema desaparecia quando a página da loja era fechada, levando à análise do código utilizado pelo site. O mecanismo enviava um sinal de áudio e analisava como cada computador realizava o processamento, considerando elementos como processador, placa de áudio, drivers e navegador. Outras informações, incluindo resolução da tela, configurações de hardware e padrões de navegação, também poderiam compor a identificação. A técnica é conhecida como impressão digital do dispositivo e pode ser utilizada para identificar computadores sem depender dos cookies tradicionais. Após o caso ganhar atenção, desenvolvedores de navegadores afirmaram possuir mecanismos capazes de bloquear scripts de rastreamento desse tipo. Daqui a pouco tem mais tecnologia para você, no Tech Show.
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7: Estamos na semana da novena de Nossa Senhora de Brotas.

0: Ouvimos aí o Moraes Moreira, Sintonia. Tivemos também com o coral da paróquia Nossa Senhora de Brotas, Hino a Nossa Senhora de Brotas.
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0: 10 horas 41 minutos. Bom dia para vocês aí na Mata do Bom Jesus. Bom dia, Hélio. Obrigado pela audiência. Agora, Zélia Dunca, nos lençóis deste reggae.

DJ Alan Beck, Danny Lee, I'm Loving, Lia, Mistério e Prazer. Comecei o bloco com Zélia Dunca, nos lençóis desse reggae. 10 horas, 55 minutos.

0: Um trágico tiroteio durante uma festa na Suíça resultou na morte de uma mulher e deixou diversos feridos neste domingo. As autoridades locais estão investigando o incidente para apurar as causas e identificar os responsáveis. O ocorrido chocou a comunidade e levanta preocupações sobre a segurança em eventos públicos no país. Detalhes adicionais sobre o estado de saúde dos feridos e possíveis motivações ainda não foram divulgados.
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3: Bom dia, Roseli, no bairro São José. Está aí Sandro Lúcio. Eu sei de tudo.

0: Ouvimos Léo Jaime e Kid Abelha, A Fórmula do Amor, Sandro Lúcio, Eu Sei de Tudo.
1: 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Para limpar o abridor de latas, deixe uma noite de molho no vinagre, depois esfregue-o com sabão.
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1: Agora, 11 horas 12 minutos. Lobão por tudo o que for.

0: Aí o Germany Jackson, Do You What You Do. Ouvimos também Projota, O Vento, Lobão, Por Tudo O Que For. Léo Jaime, Que de Abelha, A Fórmula do Amor. 11 horas 24 minutos. Bom dia, Miller. Miller, que está aí no Comercial Brotas, ele está sintonizado aqui no programa.
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0: Ele está querendo ouvir Chicabana. Está aí, Miller, Pedindo Amor.

0: Ouvimos aí Chicabana pedindo amor. Onze horas 27 minutos.
1: O lutador brasileiro José Aldo vai enfrentar Marlon Vera no dia 4 de outubro no Hype Fighting em Quito, no Equador. Será luta agarrada. E José Aldo vai enfrentar o adversário no jiu-jitsu sem o uso de kimono. Lembrando que eles já se enfrentaram no MMA. Aldo venceu Marlon Vera em 2020 no UFC Las Vegas.
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10: A operadora virtual Nomo vai encerrar suas atividades como marca independente e transferir os clientes para Algar Telecom. A mudança começa neste mês e atinge usuários da empresa principalmente nos estados de São Paulo e Rio Grande do Sul. Para continuar utilizando a linha normalmente, os assinantes precisarão concluir o processo de migração para Algar. A Nomo informou que entrará em contato com os clientes, mas também recomenda que os titulares procurem a central de atendimento para receber as orientações necessárias. Durante o atendimento, cada caso será analisado para definir prazos, condições da transferência e continuidade dos serviços contratados. Quem concluir o procedimento passará a fazer parte diretamente da base de clientes e dos sistemas da Algar Telecom. A Nomo surgiu em 2021 e, após mudanças no negócio, foi adquirida pela Algar e relançada em 2024. Agora, a marca deixa de operar separadamente, enquanto os clientes que realizarem a migração poderão manter seus serviços ativos. Encerramos mais um Tech Show. Eu sou Joyce Monteiro, volto amanhã com mais um show de tecnologia para você. Tchau!
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1: 11 horas 35 minutos, RPM. Rádio Pirata.

0: Este é o Lenine, é o que me interessa. Ouvimos também RPM, Rádio Pirata.
1: Obrigado. Mundo Pet. Tudo sobre o seu animalzinho de estimação. Dicas para o bem-estar do seu amiguinho.
2: Paciência e empatia. Seja paciente e empático durante o processo de adaptação do seu pet. Lembre-se de que ele pode estar se ajustando a um ambiente completamente novo e pode precisar de tempo para se sentir confortável e seguro.
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0: 11 horas 43 minutos. Agora, roupa nova. A paz.
3: É preciso pensar um pouco nas pessoas que ainda vêm, nas crianças. A gente tem que arrumar um jeito de deixar para eles um lugar melhor. Para os nossos filhos e para os filhos dos nossos filhos. Pense bem.

0: Roupa Nova, a paz. Agora faltando apenas 11 minutos para o meio-dia, eu vou encerrar o programa
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0: com Sandra e a música Maria Madalena. Eu desejo a todos um bom dia e até amanhã. Tchau.

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2: O ex-presidente dos Estados Unidos, Donald Trump, assinou um decreto para endurecer as regras do voto pelo correio, uma semana após ele mesmo ter utilizado a modalidade nas primárias da Flórida. A medida pode impactar as eleições de novembro. A iniciativa de Trump levanta questionamentos sobre a coerência de suas ações e o impacto nas futuras eleições americanas, gerando debates sobre a integridade do processo eleitoral.
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11: 11:59.

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3: Tá começando mais um É Nóis no Rádio.
4: Eu sou Jaci Riachão.
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0: para logo mais nessa segunda-feira e deve assinar contrato de 2 anos com o clube espanhol, com possibilidade de extensão por mais uma temporada. Segundo informações de Fabrizio Romano, o Arsenal aceitou a proposta de 10 milhões de euros, né? Cerca de 60 milhões de reais, além de bônus. Fora dos planos do técnico Mikel Arteta, Gabriel Jesus chega ao Barcelona para reforçar o ataque que perdeu Robert Lewandowski para o Chicago Fire. Revelado pelo Palmeiras, o brasileiro passou pelo Manchester City antes de chegar ao Arsenal, onde disputou 123 partidas, marcou 23 gols e deu 18 assistências. Pelo Citizens, conquistou 4 títulos ingleses. Pela seleção brasileira, Gabriel Jesus foi campeão da Copa América de 2019 e disputou as Copas do Mundo de 2018 e 2022. Eu sou Kleber Salles e volto daqui a pouco, hein, trazendo mais destaques esportivos aqui no seu rádio.
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12: Meio-dia e 34.

0: Olá, estamos chegando com o programa Momento Saúde. Nosso papo é com você sobre saúde e qualidade de vida. Como você está se sentindo? Como está a sua saúde? Está cuidando direitinho de você? Todos os dias a gente te faz essa pergunta porque nós queremos te ver bem. No ar, programa Momento Saúde, eu sou Sheila Bernardes, recebo hoje o Dr. Charlton Barros, citopatologista clínico, que já está aqui com a gente para falar de saúde. A gente fica cheio de saudade quando você demora de vir aqui. Seja bem-vindo mais uma vez.
1: Obrigado, Sheila. Obrigado você que está sintonizado com a gente. E vamos falar de saúde, bem-estar, qualidade de vida e prevenção acima de tudo, né?
0: Prevenção. O bacana é prevenir as doenças, né?
1: Não deixar que ela ocorra, né?
0: Exato.
1: Fazer de tudo para você não ficar à mercê de uma condição que muitas das vezes vai te debilitar, a você curtir com seu filho, a você curtir com sua esposa, a você curtir as coisas boas que a vida te entregou até hoje, né?
0: Porque a vida é boa, viver é bom, né?
1: Verdade.
0: Então, com saúde,
1: melhor
0: é
1: ainda.
0: Melhor ainda. Você que é pai, né?
1: Duas
0: que tem
1: vezes?
0: Dois
1: Meu
0: filhos,
1: Deus.
0: Né?
1: Eu achei que ia passar em branco.
0: Eu que te conheci, você não era papai, mas agora já é papai, tem dois.
1: Eu lembro que a Sheila falava assim, você não vai casar não? Mas Sheila, ainda não é a hora. Ainda
0: cadê
1: não é...
0: o casamento?
1: Na verdade,
0: cadê
1: é que eu não tinha
0: filhos?
1: Achado minha mulher aí.
0: É que tudo tem um momento certo.
1: Tudo tem um momento certo.
0: E muitas coisas dependem dos papais dentro de uma casa.
1: Sim.
0: Por isso eles precisam muito se cuidar, né? Quais exames são importantes e os papais que estão nos ouvindo podem fazer? Se fosse pra gente falar de um check-up, quais exames você colocaria nessa lista, Dr.
1: Pronto, assim, a gente pega basicamente os exames que são mais corriqueiros e que estão direto ali na alta performance do homem, porque o homem na maioria das vezes é o provedor da casa, mas hoje a gente vê com a vida moderna que nós temos que as mulheres também, muitas delas são até mais provedoras do que os homens, entendeu? Então essa régua está se equilibrando. Antes era o homem que trabalhava, a mulher ficava em casa e tal, tudo mais. Hoje tá mudando um pouco, mas mesmo assim predomina o homem, né? Mas eu te digo uma coisa aqui, viu? Que o homem ele tem que estar bem para poder manter a casa. Que meu pai costumava falar assim, que o homem é a cominheira da casa, é o homem que segura o teto sobre a sua família, sobre a sua esposa, sobre os seus filhos. Então a gente fez esse mês de... 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Principalmente, a gente separou os exames de todo o seu perfil lipídico, que envolve colesterol total, HDL, LDL, VLDL e triglicérides e colesterol não HDL. Porque se essas gorduras elas estiverem bem equilibradas, você vai fugir da questão de um infarto, vai fugir da questão de um AVC. Já é um bom sinal aí quando você tem esses exames dentro da faixa e você está saudável. Outro exame muito importante que a gente colocou nisso aí é a testosterona total, que ele é um combustível máximo para dar libido, dar mais disposição, dar mais vontade de trabalhar. O homem ser homem mesmo, de verdade, com H maiúsculo. Além disso, a gente também botou aqui nesse check-up o PSA total e livre, que são dois marcadores de câncer de próstata que estão ali presentes. Lembrando que quando você for fazer esse exame de PSA total e livre, é importante você estar 3 dias sem namorar, viu? E sem fazer esforço físico muito forte. E sem andar de bicicleta também, que às vezes aquele galopinzinho, você passa no buraquinho, acaba estimulando a próstata e você acaba
0: isso.
1: Secretando mais.
0: Olha só, interessante, né? Interfere até no exame.
1: Até no exame. Então, assim, muitas das vezes você tem que seguir todas as recomendações certinho para não ter problema na hora do seu resultado, tá? Também está incluso nesse check-up o hemograma completo, que você vai ver a questão de anemia, a questão de infecções, a questão da coagulação do seu sangue. Além disso, o ácido úrico, que você, homem, costuma ter ácido úrico muito elevado, principalmente em condições como a gota, né? Onde esse acúmulo fica entre as articulações e dói a mão, dói o tornozelo, dói o joelho, dói o punho. Além disso, tem também a ureia e a creatinina, são dois marcadores do rim. Temos um marcador de diabetes, que é a glicemia de jejum. Temos marcadores do fígado, que é o TGO, TGP e gama GT. Temos um marcador super importante, que é o TSH, que é o da tireoide. Esse que vai falar o quanto você engorda, o quanto você emagrece, como funciona o metabolismo do seu corpo. Tá? E além disso, temos também nesse check-up contemplado a ferritina, que é o principal marcador de estoque de ferro que você tem no corpo.
0: Porque tem doenças que são silenciosas.
1: Sim.
0: A pessoa não tá nem sabendo o que tá, viu, Joana? Então, por isso a importância de fazer os exames. Quando você pega o resultado, Você mostra para o seu médico, você vai dizer, meu Deus, não sabia que meu colesterol estava alto. E estava. Então, sabe, os exames, né? O check-up é muito importante. Olha, os melhores ouvintes, eles já estão aqui, já estão, opa, conversando com a gente. Quero mandar um abraço para Maria da Badia. Ela disse, vamos que vamos, porque eu já estou na escuta do Momento Saúde. Agora, a Alvina, ela tem uma dúvida e ela quer conversar com a gente, né, Alvina?
2: Que é a Alvina do Mimoso 2. Ei, Sheila, eu queria fazer uma pergunta para você perguntar aí pro doutor. Eu fiz um exame de chaga e no primeiro exame deu positivo, muito alto, sabe? Aí o laboratório pediu para mim repetir de novo, aí eu repeti, aí não deu mais nada. O que que eu devo fazer? Eu fiquei com o pé atrás agora.
0: Ela ficou com o pé atrás. Acontece em alguns exames, ora alto, depois um resultado totalmente diferente, ora baixo. O que a gente pode orientar?
1: Pronto, bora lá. O exame de Chagas, para ele dar um diagnóstico laboratorial confiável, ele tem que ser feito por duas metodologias. Pois, às vezes, podem existir condições que podem ter interferência em alguma metodologia que não é tão precisa assim, que chamamos de metodologias de triagem, como Chagas em aglutinação indireta. Ali pode ter alguns interferentes. Mas quando você dosa um anticorpo específico IgG e IgM contra Chagas, ali sim, você está fazendo um exame mais aprofundado. E principalmente pela metodologia de quimioluminescência, ali você tem garantido se deu positivo que está com Chagas ou não está, se teve Chagas ou não tem. Chagas é para ser... Isso é até preconização da Organização Mundial de Saúde. Tem que ser feito através de duas metodologias. Seja por Chagas em uma aglutinação direta e uma dosagem de anticorpo, né? Seja IgM ou IgG para Chagas. Entendeu? Não é assim, um exame só já vai dizer tudo. Se deu positivo, investiga mais a fundo, que tem exames que conseguem aprofundar mais e tem menos interferência.
0: Muito importante. Doutor Tchalto, queria também perguntar para você, queria que você falasse, falou do check-up para gente, e a gente está falando da importância da prevenção. Mas tem gente que não quer fazer o exame porque...
1: Acho que está bem, né?
0: Ah, mas eu vou procurar doença. Eu não estou sentindo nada, eu tenho medo do resultado, vai que dá alguma coisa, eu não quero saber. Outros dizem, não, eu tenho agonia, quando botar aquela agulha no meu braço, Deus o livre. O que dizer para essas pessoas? Isso é mais
1: inclusive,
0: comum do que a gente pode imaginar,
1: não, inclusive,
0: você acredita?
1: Eu postei um vídeo ontem, se você não segue, chegue lá, @castrolaboratorioclinico, ou então pode me seguir lá no meu Instagram, que está Charlton Barros Castro, que lá tem vários vídeos, principalmente falando sobre esse tipo de dúvida. Porque é o seguinte, às vezes você não está sentindo nada, não quer dizer que você está bem. Às vezes você pode estar doente, mas seu corpo ainda segura o tranco para você ficar em pé, para você trabalhar, e alterações metabólicas, hormonais, inflamatórias acontecem lá dentro para te manter em pé. Mas assim, o corpo está suando a camisa para poder manter aquilo ali. E se você detectar precocemente esses marcadores, você vai conseguir descobrir rápido, tratar rápido, não vai ter sequelas graves, entendeu? Porque hoje a questão da medicina laboratorial, ela está muito avançada quanto o diagnóstico precoce de algumas doenças. Igual o exame novo que a gente está lançando agora no laboratório, que é chamado Demência Teste. Esse é um exame que de triagem, né? Que não é um diagnóstico definitivo, mas é um diagnóstico indicativo de... O que que ele faz? Você que está a partir de 45 anos, tem casos de Alzheimer na família, ou então, mesmo que você não tenha, você começou a apresentar sintomas como esquecimento, dificuldade de aprendizado, esquece algumas palavras, você está falando alguma coisa lá e esqueceu, pronto. Já é indicativo de você fazer esse teste de triagem para Alzheimer. E é feito na urina, viu? Não tem que tirar sangue de jeito nenhum. Como é que a gente faz isso?
0: É impressionante, né? Porque o Alzheimer, ele não começa de um dia para outro,
1: não.
0: Né? 18 anos antes...
1: Entre 20 e 18 anos.
0: Antes do primeiro esquecimento.
1: Sim.
0: Agora, tem gente que fala que depois da Covid-19... Não tá lembrando de nada. Não lembra o número da conta, não lembra a senha, não lembra a placa do carro,
1: sim,
0: né? Mas aí teria que diferenciar isso, sim, quando seria algo nesse sentido ou quando é o próprio Alzheimer mesmo,
1: sim,
0: né, Tchau?
1: É por isso que a gente já tem já esse diagnóstico diferencial. Por exemplo, carência de vitamina B12 pode levar a pessoa a algum tipo de demência também. Só que a demência é voltada para a carência da vitamina B12. Porque a vitamina B12, ela é muito importante na formação da baía de mielina dos neurônios. é como se fosse um fio, como se fosse encapar um fio, né? Esse encapamento é chamado de baía de mielina, é ele que vai dar a questão de melhor performance dos seus neurônios, da melhor comunicação. E esse exame que a gente está falando aqui de Alzheimer, esse demência teste que é oferecido no laboratório, ele consegue prever até 20 anos antes, né, do início dos primeiros sintomas. Então você tem tempo suficiente de 20 anos de evitar que essa doença ocorra. Através de quê? Atividade física, boa alimentação, um excelente médico para te acompanhar nessa trajetória, para que isso não ocorra com você. É muito importante o médico te acompanhar de perto para que você não caia nesse tipo de demência, né? Que pode ser plenamente evitável. E no Brasil, cerca de 70% dos casos de Alzheimer não são diagnosticados. Entendeu?
0: Essa é muito impressionante. A gente está aqui com a Andressa. Ela queria que você falasse, doutor Tialto, quais exames ela deve fazer para saber se ela tem resistência à insulina. Ela também queria saber quais exames fazer para saber a questão hormonal. Tá normal, não tá normal? E ela manda um grande abraço para nós.
1: Gente, obrigado, querida. Obrigado, Andressa. Um abraço para você também. A questão da resistência à insulina, ela é muito importante. Isso é um dos casos que a gente tem aqui bem pragmáticos, assim, bem fáceis de ver com relação à pessoa desenvolver diabetes tipo 2. Quando aumenta a questão da resistência à insulina, quer dizer que a resistência, que a insulina não está sendo forte o suficiente para poder controlar o açúcar no sangue. Então, quanto mais insulina que ela manda para o sangue, o açúcar não baixa. Então, se tem muito açúcar, a pessoa pode desenvolver um diabetes tipo 2. E quais são os exames essenciais para mapearmos isso? É a glicemia de jejum, certo? Que é como se fosse um retrato na hora da... como se fosse um retrato que você tira da sua glicose. Você faz também a questão da hemoglobina glicada. Já a hemoglobina glicada é como se fosse um filme. Ela vai dar o registro dos últimos 90 dias do seu controle glicêmico. Além disso, você faz também a dosagem da própria insulina, que é um hormônio responsável pelo controle do açúcar no sangue, que é secretado pelo pâncreas. Ainda digo mais, faça amilase lipase, são dois marcadores ali que a gente tem que ajuda na função do pâncreas. O pâncreas, se ele estiver inflamado, ele não vai secretar muito bem a insulina, tá? Além desses que eu falei, é muito importante também você pedir o índice HOMA beta. É ele que vai falar se você está entrando no quadro de resistência à insulina ou não. E a questão de algumas dosagens hormonais depende muito da idade, se você está entrando na pré-menopausa ou não, se você quer ter filho ou não, entendeu? Se você está com um sangramento muito forte ou não. Tem várias condições assim que podem induzir a questão de hormônios diferenciados que podem ser dosados em cada condição.
0: A sua seguidora Dalva está dizendo, dona Dalva, olha, eu sigo ele, viu, Sheila? Diga aí que eu sigo ele e fico muito atenta em tudo que ele fala sobre saúde.
1: Coisa boa.
0: Entregar informação para as pessoas, né?
1: Não, é assim, e agora mais do que nunca eu estou bem empenhado em fazer isso.
0: Porque, é uma prestação de serviço, sim, na verdade.
1: As pessoas, às vezes, um detalhe que você fala pode mudar o curso, então pode acender alguma chave para a pessoa procurar logo um serviço médico para ela poder se cuidar. E não esqueça, viu, quando for fazer exame, é no Castro Laboratório.
0: Você falou do exame de testosterona, e a gente quer saber aqui se é só os homens que faz ou as mulheres fazem também. Mas você vai responder daqui a pouco, que eu vou te oferecer uma água e eu volto com você daqui a pouquinho, doutor Tchau. Fica aqui,
1: querida,
0: com a gente.
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5: Meio-dia e 49.
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0: Estamos de volta com o nosso programa Momento Saúde, abraçando Luciana. Ela manda um abraço. Doutor Tialto, o exame de testosterona, a coleta é como? É no sangue? Homens e mulheres devem dosar? Devem fazer?
1: Sim, é como eu falei aqui no começo. Testosterona é um dos principais hormônios que nós temos no corpo, que vão fazer o quê? Questão do ganho de massa muscular, libido, a questão da sua mais atividade para fazer suas tarefas no dia a dia, é o hormônio da virilidade. Mulheres também dosam, só que a quantidade dela em mulheres é bem menor do que as dos homens. Ao contrário do que muitos pensam, eu quero fazer testosterona, e acha que só fazer a testosterona total tá boa. Não, não é bem assim. A que realmente vai fazer efeito no corpo humano é a testosterona livre. E a outra testosterona total, ela pode estar ligada a proteínas para transportar ela pelo corpo. Então, quando for no laboratório saber o que realmente faz efeito, você vai ter que fazer a testosterona total, a testosterona livre e a SHBG, que é a proteína que transita toda essa testosterona pelo corpo e leva para as diversas partes do corpo que você precisa. Por exemplo, pessoas que estão em plena atividade física, eles têm mais receptores de testosterona na sua musculatura. Por isso que muitas das vezes você vê aquela pessoa mais avantajada quando não faz uso de nenhuma substância ilícita do que outras que não fazem a questão da musculação. Então é muito importante você ter isso em mente. Além disso, uma coisa interessante, acho que poucas pessoas já se atentaram a isso. A testosterona é um exame para ser feito logo nas primeiras horas da manhã, digamos assim, entre 8 e 9 horas. Porque como é uma glândula que secreta esse hormônio, ela dá seu pico principal nesse horário. Então se você quer saber realmente como está o nível de testosterona no seu corpo, faça ela por volta de 8 horas da manhã. E não faça só a testosterona total, faça a total, a livre e a SHBG.
0: Olha, nós teríamos mais assunto, eu confesso, mas o nosso tempo acabou, o nosso bate-papo de hoje. Muito obrigada pela sua vinda e até o nosso próximo encontro.
1: Obrigado, Sheila, obrigado vocês aí que ficaram escutando a gente aí, até a próxima, viu? Até
0: obrigada, mais. Doutor Tchalto, muito bom receber você aqui, um grande abraço.
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2: Em meio à escalada de tensões, o líder supremo do Irã fez um apelo neste domingo pela união dos países muçulmanos para enfrentar o que ele chamou de verdadeiro inimigo. A declaração ocorre em um contexto de guerra no Irã, conforme noticiado. A situação geopolítica na região do Oriente Médio permanece delicada, com o Irã buscando fortalecer alianças em um cenário de conflito e instabilidade.
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9: E o Arsenal confirmou nesse domingo a saída de mais um brasileiro, hein? Pouco depois de encaminhar a venda de Gabriel Jesus ao Barcelona, o clube inglês acertou a transferência de Gabriel Martinelli para o Al Hilal da Arábia Saudita. A negociação deve render cerca de 65 milhões de euros, aproximadamente 391 milhões de reais, já incluindo bônus. Aos 25 anos, Martinelli encerra uma passagem de 7 temporadas pelo Arsenal. Revelado pelo Ituano, o atacante chegou à Inglaterra aos 18 anos e disputou 278 partidas pelos Gunners, com 62 gols e 34 assistências. Durante esse período, conquistou a Copa da Inglaterra de 2020 e a Premier League na última temporada, quando o Arsenal encerrou um jejum de 21 anos sem o título inglês. Martinelli, que marcou o último gol da seleção brasileira na Copa do Mundo de 2026, agora seguirá para a Arábia Saudita, onde formará dupla com o atacante Ollie Watkins. Eu sou Kleber Salles e esse foi mais um Radar Esportivo. Daqui a pouco eu volto com a última edição desta segunda-feira, 31 de agosto, último dia do mês, hein?
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10: 1 e 3.

0: 1h11.
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2: Legal, turma! Estamos de volta com mais uma edição do nosso Fofoqueira, atualizando você sobre os babados dos famosos. Eu, Silva Júnior, tô sempre com aquele sorrisão no rosto, porque sorrir não paga imposto. Sorria pra vida! Hoje, último dia do mês 8, 31 de agosto, e aí? Como é que foi o mês de agosto pra você? Tudo beleza? Tudo 100%? Tem gente que tem um pé atrás com agosto, inclusive eu. Mas ó, não passa de ser um mês. Se foi bom, que bom, pra mim foi ótimo. E que setembro seja sensacional! A partir de agora, o Fofoqueiro está no ar. Gente, as filhas de Virgínia Fonseca fizeram um pedido que pegou a mamãe de surpresa. As duas querem ganhar o próprio celular. Ai, ai, ai. Maria Alice, de 5 anos, e Maria Flor, de 3, estão tentando convencer a mãe, mas Virgínia já avisou que não pretende atender o pedido das pequenas, pelo menos não tão cedo. A resposta mais divertida veio de Maria Flor, que garantiu precisar do aparelho para trabalhar, vê se pode. Sem entender muito bem, claro, a justificativa, a Virgínia já perguntou se a filha pretendia publicar stories e tudo mais, enquanto a menina manteve a explicação sobre o motivo. Para aqui era o telefone. Maria Alice também entrou na conversa e contou que usaria o aparelho principalmente para tirar muitas fotos e mostrar a um amiguinho. Virgínia revelou que o assunto virou praticamente uma insistência diária das meninas e brincou com a situação. O momento aconteceu durante a estadia da família na casa de Vini Júnior, na Espanha, onde as crianças estão acompanhando a mãe. Apesar da criatividade das filhas para tentar convencê-la, Virgínia garantiu que, por enquanto, pelo menos, celular niente, celular próprio está fora de cogitação. Turma, eu aumento, mas não invento. Daqui a pouco tem mais um assunto para você aqui no Fofoqueira. Segura!
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3: 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Tchau.

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1: Por que que você tá fazendo isso comigo? Isso não leva ninguém a nada. Se liga nessa ideia.

0: 21 milhões. O atacante brasileiro foi liberado pelo clube inglês para viajar à Arábia Saudita e assinar contrato de 4 temporadas, até junho de 2030. Martinelli estava fora dos planos de Mikel Arteta e não havia sido relacionado nos 3 primeiros jogos oficiais do Arsenal na temporada. A transferência também representa um salto financeiro para o brasileiro. Martinelli deverá se tornar o 2º jogador brasileiro com maior salário no futebol mundial, atrás apenas de Vinícius Júnior. Aos 25 anos, ele deixa o Arsenal após 7 temporadas, com 278 jogos, 62 gols e 34 assistências, além de títulos da Premier League, Copa da Inglaterra e Supercopa.
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2: 1h32.
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4: Oi, oi, oi, oi, oi, oi, oi! Já estamos de volta com mais um bloco do nosso Fofoqueira desta segunda-feira. Gente, ó, seguinte, Samara Felippo, lembra dela? Voltou a falar sobre os desafios da maternidade e admitiu que considera a rotina de criar filhos bastante cansativa. Mãe de Alicia, de 17 anos, e Lara, de 13, a atriz brincou que depois da maternidade você não dorme nunca mais. Aos 47 anos, Samara contou que as responsabilidades também tiveram impacto em sua carreira. Mesmo assim, ressaltou que todo o desgaste da rotina não interfere no amor que sente pelas filhas. A atriz também revelou que a primeira gravidez foi planejada, mas a segunda aconteceu de forma inesperada. Samara engravidou de Lara mesmo utilizando o tal do DIU, após ter retomado o relacionamento com Leandrinho Barbosa. Na época, ela ainda enfrentava uma fase conturbada na vida amorosa, marcada por traição e separação. Hoje, Samara trata o assunto abertamente e procura mostrar também o lado difícil da maternidade. Gente, daqui a pouco eu volto com o último assunto de hoje, se liga!
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1: Legal, galerinha do bem. Abraço pra você, pra você e pra você também. Estamos de volta com mais um babado dos famosos aqui no Fofoqueira desta segunda-feira, último dia do mês. Bora terminar o mês como a gente começou, né? Fofocando. Bárbara Paz virou assunto depois de ser flagrada durante um passeio noturno com o seu cachorro, o Fellini. A atriz caminhava tranquilamente pelas ruas quando foi filmada e sua reação diante da câmera chamou atenção, né? Acabou chamando mais, inclusive, a atenção do que o próprio passeio. As imagens rapidamente provocaram comentários sobre o comportamento da artista, como parte do público destacando a sua simplicidade e também a simpatia. Outros internautas, porém, defenderam que Bárbara estava apenas aproveitando o momento particular e não tinha obrigação de interagir enquanto era filmada. Fellini, o cachorro de grande porte que acompanhava a atriz, já é conhecido porque acompanha a rotina de Bárbara, né? Principalmente por quem segue ela ali nas redes sociais. Recentemente, ela fez uma declaração ao animal e contou que os dois estão juntos há 6 anos. No texto, a atriz descreveu o pet como uma companhia marcada por carinho e amor incondicional, sem nada em troca. Entre elogios e críticas sobre o vídeo, o passeio despretensioso de Bárbara acabou virando assunto e dividindo opiniões, como sempre. Eu aumento, mas jamais invento. E o nosso Fofoqueira de hoje, segunda, último dia de agosto, fica por aqui. Amanhã já é setembro. Independência ou morte? É o mês da independência. E a gente chegando com mais assuntos. E boa finaleira de agosto.
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2: Sentir dor depois de todo o treino não significa que o exercício foi mais eficiente. Um desconforto muscular leve pode aparecer quando você começa uma atividade ou aumenta a intensidade. Mas dores fortes, inchaço ou dificuldade para movimentar o corpo merecem atenção. O descanso também faz parte do treinamento, pois é durante a recuperação que os músculos se adaptam ao esforço. Aumente cargas e intensidade gradualmente. Respeite os limites do seu corpo e procure orientação profissional se a dor for intensa ou persistente. Treinar bem também é saber a hora de descansar. Cuide-se bem.
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7: E o Jorge Sampaoli deixou o comando do Talleres da Argentina após apenas 7 jogos. O clube de Córdoba anunciou ontem que chegou a um acordo para rescindir o contrato com o técnico argentino que havia sido contratado no início de julho. Sampaoli teve uma passagem bastante negativa. Foram apenas 1 vitória, 2 empates e 4 derrotas no campeonato argentino. Com 5 pontos conquistados, o Talleres ocupa a última colocação do Grupo A do Clausura. Antes de assumir o clube argentino, Sampaoli comandou o Atlético Mineiro entre setembro de 2025 e fevereiro deste ano, encerrando sua segunda passagem pelo futebol brasileiro, com 11 vitórias, 15 empates e 7 derrotas. O treinador também já dirigiu Santos e Flamengo, além das seleções do Chile e da Argentina. Pelo Chile, chegou às oitavas de final da Copa do Mundo de 2014 e com a Argentina também caiu nas oitavas no Mundial seguinte. Termina aqui mais uma edição do nosso Radar Esportivo, com a apresentação e a produção de Kleber Salles. O Radar volta amanhã, trazendo as últimas notícias do mundo dos esportes para você. Grande abraço e uma ótima semana, hein?
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10: Agora são 14h17, está no ar Conexão 104 dessa tarde de segunda-feira. Hoje, dia 31 de agosto de 2026, último dia desse mês de agosto de 2026. Hoje é dia de São Raimundo Nonato, hoje também é o dia do nutricionista, dia do outdoor. Rádio Novo Amanhecer FM 104,9. A temperatura em Brotas de Macaúbas marca 35 graus, a umidade relativa está em 17%. E você pode participar aqui do nosso programa, é muito fácil.
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0: Numa entrevista recente, a atriz Gal Gadot confirmou: não interpretará novamente Mulher Maravilha no novo universo da DC Studios. Segundo ela, é uma personagem incrível, com a qual muitos de nós nos importamos. Então, quem quer que a interprete, desejo que ela aproveite essa jornada incrível com essa personagem fantástica.
1: Rapidinha! Daqui a pouco tem mais.

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1: O Barcelona avançou para contratar Gabriel Jesus do Arsenal e já existe um acordo encaminhado entre os clubes. Segundo o GE, a transferência será em definitivo por cerca de 10 milhões de euros, aproximadamente 60 milhões de reais, além de bônus. E o atacante brasileiro deve assinar contrato de 3 anos com o clube catalão. A negociação ganhou força depois que o Barcelona não conseguiu avançar por Julián Álvarez. Gabriel Jesus, de 29 anos, não estava sendo relacionado pelo Arsenal nos primeiros jogos oficiais da temporada e viu com bons olhos a oportunidade de defender o Barça. Os clubes agora correm contra o tempo, já que a janela de transferências da Espanha fecha na próxima terça-feira.
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0: é inimiga do fim. Nunca jamais. Ana Gouveia. Te amo.
1: O cineasta Joe Russo, um dos diretores de Vingadores Doutor Destino, deu um conselho. É necessário assistir Vingadores Ultimato para entender a nova história. Segundo o cineasta, as histórias dos dois filmes se conectam. Há uma progressão natural de Ultimato para Doutor Destino. Acho importante rever por dois motivos. Primeiro, se você quiser se divertir muito. E segundo, acho que é uma visualização essencial para acompanhar a história de Doutor Destino.
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Rádio Novo Amanhecer FM, agora 14 horas e 47 minutos. Kid Abelha, Vamos Parar para Escutar. Tivemos também Hit, A Vida Tem Dessas Coisas. Cavaleiros 66, Um Brinde.

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2: Olá, é hora de ficar bem informado. O Info News está no ar. Muito prazer, eu sou o Silva Júnior. Hoje é segunda-feira, 31 de agosto de 2026 e essa é a notícia de agora. O governo federal entrou com uma ação contra o Discord e pediu uma indenização de 500 milhões de reais por danos morais coletivos. A medida foi tomada após o fracasso das negociações para adequar a plataforma às leis do Brasil. Segundo o governo, foram identificadas falhas na verificação de idade, na proteção de menores e na comunicação de crimes às autoridades. Investigações também apontaram conteúdos envolvendo violência, automutilação e incentivo ao suicídio. A ação pede que o Discord adote medidas de segurança no prazo de 15 dias, sob pena de multa diária de 500 mil reais. Entre as exigências estão controle de idade, participação dos responsáveis e uma equipe de moderação em português. O Discord considera a ação desproporcional e afirma que apresentou propostas para reforçar a segurança no Brasil. As transmissões ao vivo da plataforma já estavam suspensas no país por determinação da Agência Nacional de Proteção de Dados. Daqui a pouco eu volto com mais um bloco do Info News. Fique ligado!
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0: 15:03 aqui na Rádio Novo Amanhecer FM, e a família de Valdinei Rodrigues de Novaes, conhecido como Karatê, comunica a parentes e amigos que a missa de sétimo dia do seu falecimento será celebrada hoje às 19:30 na Igreja Matriz. A família agradece a presença e a oração de todos.

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3: As últimas dos famosos chegando aqui no nosso Pronto, Falei. Eu sou Kleber Salles. Hoje é segunda-feira, né? 31 de agosto de 2026. E a gente começa falando do Arlindinho, né, gente? Ele que é, né, o filho do Arlindo Cruz. Ele surpreendeu a mãe dele, Baby Cruz, com um carro de presente. Olha que legal. O cantor compartilhou o momento nas redes sociais e mostrou a emoção da empresária ao receber uma Mitsubishi Outland preta. Baby chegou a ligar para a filha Flora Cruz para comemorar a surpresa, né? E depois chorou de emoção. Segundo Arlindinho, a decisão veio depois de a mãe passar por dois sustos na rua. Na mensagem publicada nas redes, o cantor lembrou que os dois enfrentaram momentos difíceis juntos e reforçou o carinho pela mãe. Legal, parabéns aí, né, pro Arlindinho Cruz aí, né, mostrando esse carinho aí pela mãe, presenteando aí com um belo carro, né, muito da hora mesmo, viu? Eu sou Kleber Salles, volto daqui a pouco aqui no nosso Pronto Falei.
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0: Vem, neném.
1: Rádio Novo Amanhecer FM 104,9, Roberta Miranda, meu dengo. 15 horas e 27 minutos. Novena e festa de Nossa Senhora, Roberta Miranda, meu dengo. 15 horas e 27 minutos.

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4: Léo Jardim destacou a evolução do Vasco sob o comando de Pedro Emanuel, principalmente na organização tática e na definição de um padrão de jogo. Após a vitória por 3-1 sobre o Cruzeiro, o goleiro elogiou a forma como o treinador transmite suas ideias ao elenco e afirmou que a equipe passou a ter mais clareza sobre o que precisa fazer com e sem a bola. O goleiro também ressaltou a importância de todo o elenco, já que o Vasco segue vivo em 3 competições. Depois de sair momentaneamente da zona de rebaixamento no Brasileirão, o time agora volta as atenções para a Copa do Brasil, contra o Vitória, precisando apenas de um empate para chegar às semifinais. Léo Jardim pediu foco e destacou que o grupo precisará estar unido para enfrentar a sequência decisiva da temporada.
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3: 15 horas e 34 minutos, Rádio Novo Amanhecer, 104,9. Estamos no período do novenário de Nossa Padroeira, Nossa Senhora de Brotas. E neste ano vamos realizar um gesto concreto de fé e devoção. Uma vela, um propósito, uma graça por Nossa Senhora de Brotas. Adquira sua vela na Secretaria do Centro Paroquial e participe desse momento especial. Não perca a oportunidade de viver intensamente essa experiência de fé. Que Nossa Senhora de Brotas abençoe você e sua família. Agora, 15 horas e 34 minutos nesta tarde, hoje dia 31 de agosto de 2026, faltando 122 dias para o ano de 2027. Hoje é o Dia Nacional do Outdoor, Dia do Nutricionista e Dia de São Raimundo Nonato.

0: O grupo de K-pop One Us vai se apresentar no Brasil no dia 2 de novembro com o show da turnê Full Moon. A apresentação será em São Paulo. O grupo foi lançado em 2019 e vem ganhando destaque no cenário do K-pop.
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2: 15 horas e 42 minutos aqui na Rádio Novo Amanhecer FM. Agora tem Simone Mendes, Direitos Iguais.

Rádio Novo Amanhecer FM, o Conexão 104 com você nessa tarde, Angra, Love Can Save Me, It All. Tivemos também Bob Marley, No Woman Cry. Rádio Novo Amanhecer FM, sempre com você. Agora tem o Vitor e Léo, Rios de Amor.

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2: Olá, voltamos com mais informações em mais um bloco do Info News desta segunda-feira. E essa é a notícia de agora. A perda rápida de peso pode trazer efeitos indesejados como queda de cabelo e flacidez da pele, principalmente na parte do rosto. Embora emagrecer ofereça benefícios importantes à saúde, a velocidade desse processo pode afetar a aparência e a autoestima. Essas alterações podem ocorrer quando o organismo passa por mudanças intensas em pouco tempo. A redução acelerada de peso também pode estar associada à perda de massa muscular e a possíveis deficiências nutricionais. Para diminuir esses impactos, especialistas recomendam que o emagrecimento seja gradual e acompanhado por profissionais de saúde. Uma alimentação equilibrada com nutrientes adequados também é essencial durante o processo. Caso a queda de cabelo ou a flacidez sejam intensas, a orientação é procurar avaliação médica. O acompanhamento permite identificar as causas e indicar o tratamento mais adequado para cada pessoa. Daqui a pouco mais informações aqui no Info News. Fique ligado.
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5: O atacante Robinho Júnior, de 18 anos, filho do ex-jogador Robinho, entrou no radar da seleção italiana. O jovem, que pertence ao Santos, está em processo para obter a cidadania italiana por parte da mãe e vem sendo acompanhado pelo técnico Roberto Mancini, segundo veículos da imprensa italiana. A possibilidade de defender a Itália ganhou força justamente pela dupla nacionalidade do jogador. Robinho Júnior também está perto de ser emprestado ao Gênova por uma temporada, com o clube italiano assumindo integralmente seus salários e tendo uma opção de compra. Compra de 8 milhões de euros, cerca de 48 milhões de reais. O atacante deve viajar para a Itália nos próximos dias e, pelo Santos, soma 13 partidas em 2026, com um gol marcado como profissional.
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3: De volta, chegando aqui, mais uma edição do nosso Pronto Falei, nesta segundona, e a Ana Castela virou alvo de críticas após lançar a música Não É Pressa, É Pressão, em parceria com Rincon e DJ Boss. A faixa utiliza a estrutura do refrão de rap da Felicidade, né? Clássico de Cidinho e Doca, lançado em 1995. Enquanto a música original aborda dificuldades enfrentadas nas favelas e periferias, a nova versão fala sobre o universo agro, carros e ostentação. Nas redes sociais, internautas criticaram a cantora e consideraram a adaptação desrespeitosa com a mensagem da canção original. A repercussão dividiu opiniões na internet. É, rapaz, a turma não gostou muito não, viu? E você chegou a ouvir a versão da Ana Castela? Você conhece aí a versão original? Você é das antigas como eu, que lembra muito bem da versão original, né? Que fazia parte daquele álbum Rap Brasil, né? É, foi clássico, né, rapaz? Eu sou Kleber Salles e volto daqui a pouco aqui no nosso Pronto Falei.
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0: Rádio Novo Amanhecer FM. Agora são 16 horas e 21 minutos. Daniel Lopes aqui na programação da Rádio Novo Amanhecer FM. Agora tem Gatinha Manhosa.
1: Gatinha Manhosa.

Rádio Novo Amanhecer FM 104,9, nessa tarde, programa Conexão 104 com você. 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A família de Valdinei Rodrigues e Novaes, conhecido como Karatê, comunica a parentes e amigos que a missa de sétimo dia de seu falecimento será celebrada hoje, às 19 horas e 30 minutos, na Igreja Matriz. A família agradece a presença e as orações de todos.

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4: O Grêmio encaminhou a venda de Gabriel Meck ao Porto por 10 milhões de euros, cerca de 60 milhões de reais. Como o clube gaúcho possui 80% dos direitos econômicos do meio atacante de 18 anos, ficará com aproximadamente 8 milhões de euros. O jogador deve viajar para Portugal para realizar exames médicos e assinar contrato, encerrando sua passagem pelo tricolor. Gabriel Meck deixa o Grêmio após uma temporada em que ganhou mais espaço, com 32 jogos, 3 gols e 2 assistências, mas perdeu espaço nos últimos meses com Luiz Castro. Antes do Porto, ele também havia recebido propostas do Shakhtar Donetsk, de 12 milhões de euros neste ano e 15 milhões no ano passado, mas preferiu permanecer no futebol brasileiro.
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Rádio Novo Amanhecer FM, tá aí, Tchê Garotos, amor de infância aqui na Rádio Novo Amanhecer FM. Agora tem o Alceu Valença, La Belle de Jour.

0: A animação Carros, da Disney Pixar, vai voltar aos cinemas brasileiros no mês de outubro para celebrar seu 20º ano de lançamento. O filme foi lançado em 2006 e acompanha Relâmpago McQueen, um carro de corrida talentoso, ambicioso e convencido de que nasceu para vencer. A Disney vai anunciar a data exata da reestreia do longa nos cinemas.
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2: 16h45 aqui na Rádio Novo Amanhecer FM, agora tem Detonautas Rock Club.

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2: Muito bem, voltamos. É hora de deixar você muito bem informado. O Info News está no ar com mais um bloco e essa é a notícia de agora. O X atualizou seu algoritmo para impedir que perfis de candidatos sejam recomendados a usuários que não seguem essas contas. A medida atende a uma regra do Tribunal Superior Eleitoral para evitar favorecimento durante a campanha. Uma análise apontou que o bloqueio havia sido aplicado inicialmente a apenas 665 perfis. No entanto, mais de 2.100 contas de candidatos tinham sido informadas à Justiça Eleitoral. Após ser questionada, a plataforma ampliou o filtro para quase 2.400 contas. Depois da mudança, não foram encontradas novas recomendações de candidatos na área de conteúdos sugeridos da rede social. A regra não se aplica às publicações impulsionadas mediante pagamento. Contas que não foram declaradas ao TSE ou foram cadastradas com erros também podem ficar fora do bloqueio. Daqui a pouco mais informações aqui no Info News. Fique ligado.
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4: Hora do Consumidor chegando nesta segunda-feira, 31 de agosto de 2026, último dia do mês, né? E a gente começa esclarecendo a dúvida no nosso ouvinte Sérgio. Ele que é de Montes Claros, Minas Gerais, comprou uma geladeira, né? Depois de alguns meses, ele descobriu que o problema que ela apresentou era um defeito que já existia, mas que não dava para perceber. A loja disse que a garantia já acabou. E ele pergunta, e agora? Olha, Sérgio, quando o defeito é oculto, meu amigo, a situação é diferente de um problema que poderia ser percebido logo na compra, viu? Mas o artigo 26, parágrafo 3 do Código de Defesa do Consumidor estabelece que, no caso de vício oculto, o prazo para reclamar começa quando o defeito fica evidente. Portanto, mesmo que tenha passado algum tempo desde a compra, você pode procurar o fornecedor e registrar formalmente a reclamação, tá bom? Guarde a nota fiscal e documentos, viu, que comprovem, né, quando o problema apareceu, tá certo? Fica aí a nossa dica para você. Eu sou Kleber Salles, esse foi o nosso quadro A Hora do Consumidor.
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7: Agora são 17 horas e 3 minutos aqui na Rádio Novo Amanhecer FM. Esse é o programa Conexão 104 com você. Novena e festa de Nossa Senhora de Brotas, por meio de Maria, ele veio morar entre nós. Hoje é a segunda noite, às 19h30, tem a Santa Missa. Terá também barraca com alimentos, noiteiros, terço dos homens e ministros. Secretarias de Obra e Educação, com as unidades de ensino de Andiroba e Onicuri do Ouro. Creche, EFAR e moradores de Brotas. A transmissão é pela Rádio Novo Amanhecer FM em 104,9 e também pelo canal da rádio no YouTube, @NovoAmanhecerFM.

0: gostou, faz barulho aí.
1: Rádio Novo Amanhecer FM, 17 horas e 10 minutos. Tá aí nosso programa, Zenete Cristiano, Cadeira Cativa. Tivemos também Vitor Clay, O Sol, 17 e 10. Agora tem Marcos e Belucci, Pena Que Você Já Namora.

0: Agora 17 horas 12 minutos aqui na Rádio Novo Amanhecer FM. Agora tem um Pronto Falei.
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3: De volta aqui no Pronto Falei desta segunda-feira, e a Maju Coutinho anunciou que está grávida do primeiro filho. Olha que legal! É o Malik, né? Vai se chamar Malik, né? Fruto do casamento com o artista visual Agostinho Paulo Moura. Aos 48 anos, a apresentadora do Fantástico compartilhou fotos ao lado do marido e comemorou a chegada do bebê nas redes sociais. Maju também fez uma homenagem à música Boas-Vindas de Caetano Veloso e Gilberto Gil. Casada desde 2009, a jornalista já havia falado sobre maternidade e revelado que congelou os óvulos. O anúncio emocionou colegas de trabalho, entre elas Poliana Brita, que celebrou a chegada do bebê. E a gente também deseja, né, que venha aí com muita saúde, né? O Malik, nome diferente, né? O nome do filho da Maju Coutinho aí, né? Que tenha muita saúde, que dê tudo certo aí na gestação, né? Grande Maju Coutinho. Encerrando aqui o nosso Pronto Falei de hoje. Um abraço para todo mundo. Eu sou Kleber Salles e volto na próxima edição, hein? Até lá!
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0: 17h15 aqui na Rádio Novo Amanhecer FM. Agora tem Katy Perry, Snoop Dogg, California Girls.
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3: O Chelsea venceu o Brighton por 4-3 em um jogo eletrizante em Stamford Bridge, pela segunda rodada da Premier League. O time da casa abriu 3-0 rapidamente, com gols de Lavia, Pedro Neto e João Pedro. Mas o Brighton reagiu e chegou ao empate no segundo tempo. Cole Palmer, aos 28 minutos da etapa final, marcou o gol que garantiu a vitória dos Blues. O brasileiro João Pedro foi um dos grandes personagens da partida. Marcou contra o próprio Brighton e também balançou as redes a favor do Chelsea, em uma atuação acompanhada de perto por Carlo Ancelotti, presente nas arquibancadas. Com a vitória, o Chelsea chega a 6 pontos em 2 jogos e assume a vice-liderança do campeonato, atrás apenas do Manchester City.
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4: A Hora do Consumidor chegando aqui na nossa segunda-feira, né? E agora a pergunta é da Denise de Maceió, em Alagoas. Ela comprou um produto e a loja disse que a garantia acabou. Então, ela não quer nem receber a reclamação, né? A loja não quer receber a reclamação, né? Eles podem fazer isso? Olha, Denise, não é bem assim não, viu? A garantia legal existiu, dependentemente de o fornecedor entregar ou não uma garantia por escrito, viu? É o que estabelece o artigo 24, né, do Código de Defesa do Consumidor, tá bom? Além disso, para produtos duráveis, o artigo 26 prevê prazo de 90 dias para reclamar de vícios aparentes ou de fácil constatação, tá bom? Se o problema for oculto, a contagem começa quando ele fica evidente. Por isso, registre sempre a sua reclamação, tá bom? E guarde o protocolo. Fica aí a nossa dica para você. Eu sou Kleber Salles, esse foi o quadro A Hora do Consumidor, sempre esclarecendo as dúvidas dos nossos ouvintes.
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7: Agora são 17 horas e 33 minutos.

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1: Ah, canção rei! 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Displicente. 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

Rádio Novo Amanhecer FM, Wesley Safadão e Rei Vaqueiro Displicente. Agora tem Gilbert, Aisha.

0: A cantora norte-americana Dolly Parton, que faleceu na última terça-feira, dia 25, é uma das artistas mais ouvidas nos serviços de streaming atualmente. Houve um aumento de mais de 2.200% nas reproduções em plataformas de streaming nos Estados Unidos desde o anúncio da sua morte. E a música mais ouvida de Dolly atualmente é Jolene.
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Meia do Orc da Wonder. 17h47, finalizando aqui essa edição do Conexão 104. Amanhã tem mais Conexão a partir das 14 horas aqui na Rádio Novo Amanhecer FM. Logo mais às 7h30 da noite tem a segunda noite, né, da novena de Nossa Senhora de Brotas ao vivo pela Rádio Novo Amanhecer FM 104,9 e também pelo YouTube, @Novo Amanhecer FM.

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2: Muito bem, voltamos e o último bloco do dia do Info News está no ar, deixando você muito bem informado. E essa é a notícia de agora. O Habib's entrou em recuperação judicial com uma dívida declarada de 265 milhões e 200 mil reais. O pedido foi aceito pela Justiça de São Paulo e nomeou a consultoria KPMG como administradora judicial. O processo envolve 178 empresas, incluindo lojas Habib's, unidades Ragazzo e Churrascarias Tendal. Segundo o grupo, as operações continuam funcionando normalmente, sem mudanças no atendimento aos clientes. A empresa atribui a crise aos efeitos da pandemia, ao crescimento das plataformas de entrega e à alta dos juros. O aumento da taxa Selic teria elevado os custos dos empréstimos e dificultando o pagamento das atividades e também das dívidas que estão em vigor. A justiça suspendeu temporariamente as ações de cobrança contra o grupo. Agora, o Habib's tem 60 dias para apresentar um plano de reestruturação e evitar a abertura de um processo de falência. Assim encerramos mais uma edição do Info News de hoje, segunda-feira. Eu sou Silva Júnior e volto amanhã, terça, com mais notícias para você. Grande abraço, bom finalzinho de mês e até amanhã.
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2: 6 horas.
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4: Olá, caro ouvinte. Estamos juntos para mais uma semana. E este é o momento de oração do fim de tarde. É um momento de gratidão, é um momento de bênção, e eu convido a você a sintonizar com esta hora, com este momento, e colocar o seu coração nas mãos de Deus. Muitas coisas deverão acontecer nessa semana, cada um tem os seus trabalhos, as suas preocupações, por isso, entregue nas mãos de Deus. Também as suas atividades, as suas preocupações. Deus está conosco, Deus olha por nós. Nós precisamos ter essa confiança, porque é a maior das verdades. Te convido a rezar comigo. E o pensamento de hoje é o seguinte: não julgue seu próximo. Não pense mal das pessoas. Quantas vezes as aparências enganam? E o que pensamos ser um erro é o que está certo nos outros. Não julgue para não ser julgado. Meditemos a canção.

0: Rezemos juntos. O anjo do Senhor anunciou a Maria, e ela concebeu do Espírito Santo. Ave Maria, cheia de graça, o Senhor é convosco, bendita sois vós entre as mulheres, e bendito é o fruto do vosso ventre, Jesus. Santa Maria, Mãe de Deus, rogai por nós, pecadores, agora e na hora da nossa morte. Amém. Eis aqui a serva do Senhor, faça-se em mim segundo a vossa palavra. Ave Maria, cheia de graça, o Senhor é convosco, bendita sois vós entre as mulheres, e bendito é o fruto do vosso ventre, Jesus. Santa Maria, Mãe de Deus, rogai por nós, pecadores, agora e na hora de nossa morte. Amém. E o Verbo se fez carne e habitou entre nós. Ave Maria, cheia de graça, o Senhor é convosco, bendita sois vós entre as mulheres, e bendito é o fruto do vosso ventre, Jesus. Santa Maria, Mãe de Deus, rogai por nós, pecadores, agora e na hora de nossa morte. Amém. Rogai por nós, Santa Mãe de Deus, para que sejamos dignos das promessas de Cristo. Oremos. Derramai, ó Deus, a vossa graça em nossos corações, para que, conhecendo pela mensagem do anjo a encarnação do vosso Filho, cheguemos por sua paixão e cruz à glória da ressurreição. Por Cristo nosso Senhor. Amém. E agora sobre você a bênção de Deus. Por intercessão de Nossa Senhora, o Deus de amor te abençoe e abençoe a tua semana, o teu trabalho, as tuas atividades, tudo aquilo que está pela frente, para que você faça bem todas as coisas. Em nome do Pai, do Filho e do Espírito Santo. Amém.
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2: Seis e cinco.
3: Em nome do Pai, do Filho e do Espírito Santo. Amém. Divino Jesus, eu vos ofereço este texto que vou rezar, contemplando os mistérios de nossa redenção. Concedei-me pela intercessão de Maria Santíssima, a quem me dirijo, as virtudes necessárias para bem rezá-lo e a graça de ganhar as indulgências anexas a esta devoção. Creio em Deus Pai Todo-Poderoso, Criador do céu e da terra, e em Jesus Cristo, seu único Filho, nosso Senhor, que foi concebido pelo poder do Espírito Santo, nasceu da Virgem Maria, padeceu sob Pôncio Pilatos, foi crucificado, morto e sepultado, desceu à mansão dos mortos, ressuscitou ao terceiro dia, subiu aos céus, está sentado à direita de Deus Pai Todo-Poderoso, de onde há de vir a julgar os vivos e os mortos. Creio no Espírito Santo, na Santa Igreja Católica, na comunhão dos santos, na remissão dos pecados, na ressurreição da carne, na vida eterna. Amém. Pai nosso que estais no céu, santificado seja o vosso nome. Venha a nós o vosso reino, seja feita a vossa vontade, assim na terra como no céu. O pão nosso de cada dia nos dai hoje, perdoai-nos as nossas ofensas, assim como nós perdoamos a quem nos tem ofendido, e não nos deixeis cair em tentação, mas livrai-nos do mal. Amém. Ave Maria, cheia de graça, o Senhor é convosco. Bendita sois vós entre as mulheres, e bendito é o fruto do vosso ventre, Jesus. Santa Maria, Mãe de Deus, rogai por nós, pecadores, agora e na hora de nossa morte. Amém. Ave Maria, cheia de graça, o Senhor é convosco. Bendita sois vós entre as mulheres, e bendito é o fruto do vosso ventre, Jesus. Santa Maria, Mãe de Deus, rogai por nós, pecadores, agora e na hora de nossa morte. Amém. Ave Maria, cheia de graça, o Senhor é convosco. Bendita sois vós entre as mulheres, e bendito é o fruto do vosso ventre, Jesus. Santa Maria, Mãe de Deus, rogai por nós, pecadores, agora e na hora de nossa morte. Amém. Glória ao Pai, ao Filho e ao Espírito Santo, como era no princípio, agora e sempre. Amém. Ó meu Jesus, perdoai-nos, livrai-nos do fogo do inferno, levai as almas todas para o céu e socorrei principalmente aquelas que mais precisarem da vossa misericórdia. Mistérios gozosos. No primeiro mistério, contemplamos a anunciação do anjo à Nossa Senhora e aprendemos dela a virtude da humildade.

Pai nosso que estais no céu, santificado seja o vosso nome. Venha a nós o vosso reino, seja feita a vossa vontade, assim na terra como no céu. O pão nosso de cada dia nos dai hoje, perdoai-nos as nossas ofensas, assim como nós perdoamos a quem nos tem ofendido. E não nos deixeis cair em tentação, mas livrai-nos do mal. Amém. Ave Maria, cheia de graça, o Senhor é convosco. Bendita sois vós entre as mulheres, bendito é o fruto do vosso ventre, Jesus. Santa Maria, Mãe de Deus, rogai por nós, pecadores, agora e na hora de nossa morte. Amém. Ave Maria, cheia de graça, o Senhor é convosco. Bendita sois vós entre as mulheres, bendito é o fruto do vosso ventre, Jesus. Santa Maria, Mãe de Deus, rogai por nós, pecadores, agora e na hora de nossa morte. Amém. Ave Maria, cheia de graça, o Senhor é convosco. Bendita sois vós entre as mulheres, bendito é o fruto do vosso ventre, Jesus. Santa Maria, Mãe de Deus, rogai por nós, pecadores, agora e na hora de nossa morte. Amém. Ave Maria, cheia de graça, o Senhor é convosco. Bendita sois vós entre as mulheres, bendito é o fruto do vosso ventre, Jesus. Santa Maria, Mãe de Deus, rogai por nós, pecadores, agora e na hora de nossa morte. Amém. Ave Maria, cheia de graça, o Senhor é convosco. Bendita sois vós entre as mulheres, bendito é o fruto do vosso ventre, Jesus. Santa Maria, Mãe de Deus, rogai por nós, pecadores, agora e na hora de nossa morte. Amém. Ave Maria, cheia de graça, o Senhor é convosco. Bendita sois vós entre as mulheres, bendito é o fruto do vosso ventre, Jesus. Santa Maria, Mãe de Deus, rogai por nós, pecadores, agora e na hora de nossa morte. Amém. Ave Maria, cheia de graça, o Senhor é convosco. Bendita sois vós entre as mulheres, bendito é o fruto do vosso ventre, Jesus. Santa Maria, Mãe de Deus, rogai por nós, pecadores, agora e na hora de nossa morte. Amém. Ave Maria, cheia de graça, o Senhor é convosco. Bendita sois vós entre as mulheres, bendito é o fruto do vosso ventre, Jesus. Santa Maria, Mãe de Deus, rogai por nós, pecadores, agora e na hora de nossa morte. Amém. Ave Maria, cheia de graça, o Senhor é convosco. Bendita sois vós entre as mulheres, bendito é o fruto do vosso ventre, Jesus. Santa Maria, Mãe de Deus, rogai por nós, pecadores, agora e na hora de nossa morte. Amém. Ave Maria, cheia de graça, o Senhor é convosco. Bendita sois vós entre as mulheres, bendito é o fruto do vosso ventre, Jesus. Santa Maria, Mãe de Deus, rogai por nós, pecadores, agora e na hora de nossa morte. Amém. Glória ao Pai, ao Filho e ao Espírito Santo, como era no princípio, agora e sempre. Amém. Ó meu Jesus, perdoai-nos, livrai-nos do fogo do inferno, levai as almas todas para o céu e socorrei principalmente aquelas que mais precisarem da vossa misericórdia. Santo Antônio, rogai por nós. No segundo mistério, contemplamos a visita de Nossa Senhora a Santa Isabel e aprendemos dela a caridade para com o próximo. Pai nosso que estais no céu, santificado seja o vosso nome. Venha a nós o vosso reino, seja feita a vossa vontade, assim na terra como no céu. O pão nosso de cada dia nos dai hoje, perdoai-nos as nossas ofensas, assim como nós perdoamos a quem nos tem ofendido. E não nos deixeis cair em tentação, mas livrai-nos do mal. Amém. Ave Maria, cheia de graça, o Senhor é convosco. Bendita sois vós entre as mulheres, bendito é o fruto do vosso ventre, Jesus. Santa Maria, Mãe de Deus, rogai por nós, pecadores, agora e na hora de nossa morte. Amém. Ave Maria, cheia de graça, o Senhor é convosco. Bendita sois vós entre as mulheres, bendito é o fruto do vosso ventre, Jesus. Santa Maria, Mãe de Deus, rogai por nós, pecadores, agora e na hora de nossa morte. Amém. Ave Maria, cheia de graça, o Senhor é convosco.
Bendita sois vós entre as mulheres, bendito é o fruto do vosso ventre, Jesus. Santa Maria, Mãe de Deus, rogai por nós, pecadores, agora e na hora de nossa morte. Amém. Ave Maria, cheia de graça, o Senhor é convosco. Bendita sois vós entre as mulheres, bendito é o fruto do vosso ventre, Jesus. Santa Maria, Mãe de Deus, rogai por nós, pecadores, agora e na hora de nossa morte. Amém. Ave Maria, cheia de graça, o Senhor é convosco. Bendita sois vós entre as mulheres, bendito é o fruto do vosso ventre, Jesus. Santa Maria, Mãe de Deus, rogai por nós, pecadores, agora e na hora de nossa morte. Amém. Ave Maria, cheia de graça, o Senhor é convosco. Bendita sois vós entre as mulheres, bendito é o fruto do vosso ventre, Jesus. Santa Maria, Mãe de Deus, rogai por nós, pecadores, agora e na hora de nossa morte. Amém. Ave Maria, cheia de graça, o Senhor é convosco. Bendita sois vós entre as mulheres, bendito é o fruto do vosso ventre, Jesus. Santa Maria, Mãe de Deus, rogai por nós, pecadores, agora e na hora de nossa morte. Amém. Ave Maria, cheia de graça, o Senhor é convosco. Bendita sois vós entre as mulheres, bendito é o fruto do vosso ventre, Jesus. Santa Maria, Mãe de Deus, rogai por nós, pecadores, agora e na hora de nossa morte. Amém. Ave Maria, cheia de graça, o Senhor é convosco. Bendita sois vós entre as mulheres, bendito é o fruto do vosso ventre, Jesus. Santa Maria, Mãe de Deus, rogai por nós, pecadores, agora e na hora de nossa morte. Amém. Ave Maria, cheia de graça, o Senhor é convosco. Bendita sois vós entre as mulheres, bendito é o fruto do vosso ventre, Jesus. Santa Maria, Mãe de Deus, rogai por nós, pecadores, agora e na hora de nossa morte. Amém. Glória ao Pai, ao Filho e ao Espírito Santo, como era no princípio, agora e sempre. Amém. Ó meu Jesus, perdoai-nos, livrai-nos do fogo do inferno, levai as almas todas para o céu e socorrei principalmente aquelas que mais precisarem da vossa misericórdia. São Geraldo Magela, rogai por nós. No terceiro mistério, contemplamos o nascimento de Jesus em Belém e aprendemos a resignação na pobreza e o desapego dos bens terrenos. Pai nosso que estais no céu, santificado seja o vosso nome. Venha a nós o vosso reino, seja feita a vossa vontade, assim na terra como no céu. O pão nosso de cada dia nos dai hoje, perdoai-nos as nossas ofensas, assim como nós perdoamos a quem nos tem ofendido. E não nos deixeis cair em tentação, mas livrai-nos do mal. Amém. Ave Maria, cheia de graça, o Senhor é convosco. Bendita sois vós entre as mulheres, bendito é o fruto do vosso ventre, Jesus. Santa Maria, Mãe de Deus, rogai por nós, pecadores, agora e na hora de nossa morte. Amém. Ave Maria, cheia de graça, o Senhor é convosco. Bendita sois vós entre as mulheres, bendito é o fruto do vosso ventre, Jesus. Santa Maria, Mãe de Deus, rogai por nós, pecadores, agora e na hora de nossa morte. Amém. Ave Maria, cheia de graça, o Senhor é convosco. Bendita sois vós entre as mulheres, bendito é o fruto do vosso ventre, Jesus. Santa Maria, Mãe de Deus, rogai por nós, pecadores, agora e na hora de nossa morte. Amém. Ave Maria, cheia de graça, o Senhor é convosco. Bendita sois vós entre as mulheres, bendito é o fruto do vosso ventre, Jesus. Santa Maria, Mãe de Deus, rogai por nós, pecadores, agora e na hora de nossa morte. Amém. Ave Maria, cheia de graça, o Senhor é convosco. Bendita sois vós entre as mulheres, bendito é o fruto do vosso ventre, Jesus. Santa Maria, Mãe de Deus, rogai por nós, pecadores, agora e na hora de nossa morte. Amém. Ave Maria, cheia de graça, o Senhor é convosco. Bendita sois vós entre as mulheres, bendito é o fruto do vosso ventre, Jesus. Santa Maria, Mãe de Deus, rogai por nós, pecadores, agora e na hora de nossa morte. Amém.
Ave Maria, cheia de graça, o Senhor é convosco. Bendita sois vós entre as mulheres, bendito é o fruto do vosso ventre, Jesus. Santa Maria, Mãe de Deus, rogai por nós, pecadores, agora e na hora de nossa morte. Amém. Ave Maria, cheia de graça, o Senhor é convosco. Bendita sois vós entre as mulheres, bendito é o fruto do vosso ventre, Jesus. Santa Maria, Mãe de Deus, rogai por nós, pecadores, agora e na hora de nossa morte. Amém. Ave Maria, cheia de graça, o Senhor é convosco. Bendita sois vós entre as mulheres, bendito é o fruto do vosso ventre, Jesus. Santa Maria, Mãe de Deus, rogai por nós, pecadores, agora e na hora de nossa morte. Amém. Ave Maria, cheia de graça, o Senhor é convosco. Bendita sois vós entre as mulheres, bendito é o fruto do vosso ventre, Jesus. Santa Maria, Mãe de Deus, rogai por nós, pecadores, agora e na hora de nossa morte. Amém. Glória ao Pai, ao Filho e ao Espírito Santo, como era no princípio, agora e sempre. Amém. Ó meu Jesus, perdoai-nos, livrai-nos do fogo do inferno, levai as almas todas para o céu e socorrei principalmente aquelas que mais precisarem da vossa misericórdia. São José, rogai por nós. No quarto mistério, contemplamos a apresentação de Jesus no templo e a purificação de Nossa Senhora, e aprendemos a obediência e a pureza. Pai nosso que estais no céu, santificado seja o vosso nome. Venha a nós o vosso reino, seja feita a vossa vontade, assim na terra como no céu. O pão nosso de cada dia nos dai hoje, perdoai-nos as nossas ofensas, assim como nós perdoamos a quem nos tem ofendido. E não nos deixeis cair em tentação, mas livrai-nos do mal. Amém. Ave Maria, cheia de graça, o Senhor é convosco. Bendita sois vós entre as mulheres, bendito é o fruto do vosso ventre, Jesus. Santa Maria, Mãe de Deus, rogai por nós, pecadores, agora e na hora de nossa morte. Amém. Ave Maria, cheia de graça, o Senhor é convosco. Bendita sois vós entre as mulheres, bendito é o fruto do vosso ventre, Jesus. Santa Maria, Mãe de Deus, rogai por nós, pecadores, agora e na hora de nossa morte. Amém. Ave Maria, cheia de graça, o Senhor é convosco. Bendita sois vós entre as mulheres, bendito é o fruto do vosso ventre, Jesus. Santa Maria, Mãe de Deus, rogai por nós, pecadores, agora e na hora de nossa morte. Amém. Ave Maria, cheia de graça, o Senhor é convosco. Bendita sois vós entre as mulheres, bendito é o fruto do vosso ventre, Jesus. Santa Maria, Mãe de Deus, rogai por nós, pecadores, agora e na hora de nossa morte. Amém. Ave Maria, cheia de graça, o Senhor é convosco. Bendita sois vós entre as mulheres, bendito é o fruto do vosso ventre, Jesus. Santa Maria, Mãe de Deus, rogai por nós, pecadores, agora e na hora de nossa morte. Amém. Ave Maria, cheia de graça, o Senhor é convosco. Bendita sois vós entre as mulheres, bendito é o fruto do vosso ventre, Jesus. Santa Maria, Mãe de Deus, rogai por nós, pecadores, agora e na hora de nossa morte. Amém. Ave Maria, cheia de graça, o Senhor é convosco. Bendita sois vós entre as mulheres, bendito é o fruto do vosso ventre, Jesus. Santa Maria, Mãe de Deus, rogai por nós, pecadores, agora e na hora de nossa morte. Amém. Ave Maria, cheia de graça, o Senhor é convosco. Bendita sois vós entre as mulheres, bendito é o fruto do vosso ventre, Jesus. Santa Maria, Mãe de Deus, rogai por nós, pecadores, agora e na hora de nossa morte. Amém. Ave Maria, cheia de graça, o Senhor é convosco. Bendita sois vós entre as mulheres, bendito é o fruto do vosso ventre, Jesus. Santa Maria, Mãe de Deus, rogai por nós, pecadores, agora e na hora de nossa morte. Amém. Ave Maria, cheia de graça, o Senhor é convosco. Bendita sois vós entre as mulheres, bendito é o fruto do vosso ventre, Jesus. Santa Maria, Mãe de Deus, rogai por nós, pecadores, agora e na hora de nossa morte. Amém.
Glória ao Pai, ao Filho e ao Espírito Santo, como era no princípio, agora e sempre. Amém. Ó meu Jesus, perdoai-nos, livrai-nos do fogo do inferno, levai as almas todas para o céu e socorrei principalmente aquelas que mais precisarem da vossa misericórdia. Ó Maria concebida sem pecado, rogai por nós que recorremos a vós. No quinto e último mistério, contemplamos o encontro de Jesus no templo e aprendemos a procurar Deus em todos os caminhos e em todas as coisas. Pai nosso que estais no céu, santificado seja o vosso nome. Venha a nós o vosso reino, seja feita a vossa vontade, assim na terra como no céu. O pão nosso de cada dia nos dai hoje, perdoai-nos as nossas ofensas, assim como nós perdoamos a quem nos tem ofendido. E não nos deixeis cair em tentação, mas livrai-nos do mal. Amém. Ave Maria, cheia de graça, o Senhor é convosco. Bendita sois vós entre as mulheres, bendito é o fruto do vosso ventre, Jesus. Santa Maria, Mãe de Deus, rogai por nós, pecadores, agora e na hora de nossa morte. Amém. Ave Maria, cheia de graça, o Senhor é convosco. Bendita sois vós entre as mulheres, bendito é o fruto do vosso ventre, Jesus. Santa Maria, Mãe de Deus, rogai por nós, pecadores, agora e na hora de nossa morte. Amém. Ave Maria, cheia de graça, o Senhor é convosco. Bendita sois vós entre as mulheres, bendito é o fruto do vosso ventre, Jesus. Santa Maria, Mãe de Deus, rogai por nós, pecadores, agora e na hora de nossa morte. Amém. Ave Maria, cheia de graça, o Senhor é convosco. Bendita sois vós entre as mulheres, bendito é o fruto do vosso ventre, Jesus. Santa Maria, Mãe de Deus, rogai por nós, pecadores, agora e na hora de nossa morte. Amém. Ave Maria, cheia de graça, o Senhor é convosco. Bendita sois vós entre as mulheres, bendito é o fruto do vosso ventre, Jesus. Santa Maria, Mãe de Deus, rogai por nós, pecadores, agora e na hora de nossa morte. Amém. Ave Maria, cheia de graça, o Senhor é convosco. Bendita sois vós entre as mulheres, bendito é o fruto do vosso ventre, Jesus. Santa Maria, Mãe de Deus, rogai por nós, pecadores, agora e na hora de nossa morte. Amém. Ave Maria, cheia de graça, o Senhor é convosco. Bendita sois vós entre as mulheres, bendito é o fruto do vosso ventre, Jesus. Santa Maria, Mãe de Deus, rogai por nós, pecadores, agora e na hora de nossa morte. Amém. Ave Maria, cheia de graça, o Senhor é convosco. Bendita sois vós entre as mulheres, bendito é o fruto do vosso ventre, Jesus. Santa Maria, Mãe de Deus, rogai por nós, pecadores, agora e na hora de nossa morte. Amém. Ave Maria, cheia de graça, o Senhor é convosco. Bendita sois vós entre as mulheres, bendito é o fruto do vosso ventre, Jesus. Santa Maria, Mãe de Deus, rogai por nós, pecadores, agora e na hora de nossa morte. Amém. Ave Maria, cheia de graça, o Senhor é convosco. Bendita sois vós entre as mulheres, bendito é o fruto do vosso ventre, Jesus. Santa Maria, Mãe de Deus, rogai por nós, pecadores, agora e na hora de nossa morte. Amém. Glória ao Pai, ao Filho e ao Espírito Santo, como era no princípio, agora e sempre. Amém. Ó meu Jesus, perdoai-nos, livrai-nos do fogo do inferno, levai as almas todas para o céu e socorrei principalmente aquelas que mais precisarem da vossa misericórdia. Infinitas graças vos damos, soberana Rainha, pelos benefícios que todos os dias recebemos de vossas mãos liberais. Dignai-vos agora e para sempre tomar-nos debaixo do vosso poderoso amparo, e para mais vos obrigar, vos saudamos com uma salve Rainha. Salve Rainha, Mãe de Misericórdia, vida, doçura e esperança nossa salve. A vós bradamos, os degredados filhos de Eva, a vós suspiramos, gemendo e chorando neste vale de lágrimas. Eia, pois, advogada nossa, esses vossos olhos misericordiosos a nós volvei, e depois desse desterro, mostrai-nos Jesus, bendito fruto do vosso ventre, ó clemente, ó piedosa, ó doce e sempre Virgem Maria. Rogai por nós, Santa Mãe de Deus,
para que sejamos dignos das promessas. Ó piedosa, ó doce sempre Virgem Maria, rogai por nós, Santa Mãe de Deus,

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4: 6h36.
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7: Olá para você. Sejam muito bem-vindos ao Central do Esporte. Aqui o esporte é do começo ao fim. Notícias do seu time do coração, contratações e muito mais a partir de agora. Vem comigo!
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8: O chefe da McLaren, André Stella, afirmou que Lando Norris está pilotando em nível de campeão mundial e que o britânico fica mais forte a cada corrida. Após as vitórias consecutivas na Hungria e na Holanda, Stella destacou a evolução de Norris não apenas na velocidade, mas principalmente na confiança, maturidade e capacidade de tomar decisões sob pressão durante as corridas. Segundo Stella, Norris hoje consegue extrair o máximo do carro, tanto em voltas rápidas quanto em provas com pouca aderência, cenário em que o dirigente acredita que ele seja um dos melhores do grid. Embora ainda esteja atrás de Kimi Antonelli na classificação, a McLaren vê o atual campeão como uma ameaça real na reta final da temporada, impulsionado pelo crescimento técnico da equipe e pelo excelente momento vivido pelo piloto britânico.
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9: A torcida do Corinthians preparou uma provocação para o Santos antes do clássico desse domingo, na Neoquímica Arena. No setor leste, os torcedores exibiram um enorme mosaico com um mosqueteiro ao centro e imagens de vitórias marcantes do timão sobre o rival. Entre os momentos lembrados estavam o histórico 7-1 pelo Brasileirão de 2005 e a conquista do Paulistão de 2009, justamente sobre o Santos. Além do bandeirão, a torcida também colocou faixas provocativas próximas ao gramado, repetindo referências aos resultados históricos do confronto. A ação fez parte do clima de rivalidade antes da partida, com o Corinthians defendendo ainda uma longa invencibilidade contra o Santos na Neoquímica Arena.
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10: O Flamengo avançou nas negociações por dois atacantes para reforçar o elenco após as saídas de Plata e Wallace Young. O equatoriano Anthony Valencia, do Royal Antwerp, está mais perto de ser anunciado. A negociação gira em torno de 5 milhões de euros por 100% dos direitos. Aos 23 anos, ele tem 13 gols e 7 assistências pelo clube belga na temporada e foi convocado pelo Equador para a Copa do Mundo de 2026. O outro alvo é o argentino Joaquim Freitas, de 19 anos, do River Plate. A transferência está estimada em 17 milhões de dólares, mas ainda depende de detalhes sobre a divisão dos direitos econômicos. O Flamengo corre contra o tempo, pois precisa inscrever os reforços para as quartas de final da Libertadores até 4 de setembro, antes do confronto com o Independiente Del Valle.
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10: Neymar entrou em campo no clássico entre Corinthians e Santos neste domingo, usando uma faixa na cabeça semelhante à que costuma ser utilizada por Memphis Depay. O adereço do camisa 10 Santista tinha o número 10 na parte da frente, em referência à sua camisa. A escolha chamou atenção justamente pela amizade entre os dois jogadores. A faixa de Memphis, por sua vez, trazia uma imagem do holandês pisando na bola, em referência à comemoração na final do Paulistão do ano passado. Antes da partida, Neymar e Memphis trocaram cumprimentos na Neoquímica Arena, mostrando a boa relação que mantém fora de campo.
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4: O Al Hilal fechou a contratação de Gabriel Martinelli junto ao Arsenal por 70 milhões de euros, cerca de 421 milhões. O atacante brasileiro foi liberado pelo clube inglês para viajar à Arábia Saudita e assinar contrato de 4 temporadas, até junho de 2030. Martinelli estava fora dos planos de Mikel Arteta e não havia sido relacionado nos 3 primeiros jogos oficiais do Arsenal na temporada. A transferência também representa um salto financeiro para o brasileiro. Martinelli deverá se tornar o 2º jogador brasileiro com maior salário no futebol mundial, atrás apenas de Vinícius Júnior. Aos 25 anos, ele deixa o Arsenal após 7 temporadas, com 278 jogos, 62 gols e 34 assistências, além de títulos da Premier League, Copa da Inglaterra e Supercopa.
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8: O Barcelona avançou para contratar Gabriel Jesus do Arsenal e já existe um acordo encaminhado entre os clubes. Segundo o GE, a transferência será em definitivo por cerca de 10 milhões de euros, aproximadamente 60 milhões de reais, além de bônus. E o atacante brasileiro deve assinar contrato de 3 anos com o clube catalão. A negociação ganhou força depois que o Barcelona não conseguiu avançar por Julián Álvarez. Gabriel Jesus, de 29 anos, não estava sendo relacionado pelo Arsenal nos primeiros jogos oficiais da temporada e viu com bons olhos a oportunidade de defender o Barça. Os clubes agora correm contra o tempo, já que a janela de transferências da Espanha fecha na próxima terça-feira.
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7: Fique ligado, voltamos já depois do intervalo.
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11: 6h42.
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7: Estamos de volta com o Central do Esporte.
8: Léo Jardim destacou a evolução do Vasco sob o comando de Pedro Emanuel, principalmente na organização tática e na definição de um padrão de jogo. Após a vitória por 3-1 sobre o Cruzeiro, o goleiro elogiou a forma como o treinador transmite suas ideias ao elenco e afirmou que a equipe passou a ter mais clareza sobre o que precisa fazer com e sem a bola. O goleiro também ressaltou a importância de todo o elenco, já que o Vasco segue vivo em 3 competições. Depois de sair momentaneamente da zona de rebaixamento no Brasileirão, o time agora volta as atenções para a Copa do Brasil contra o Vitória, precisando apenas de um empate para chegar às semifinais. Léo Jardim pediu foco e destacou que o grupo precisará estar unido para enfrentar a sequência decisiva da temporada.
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8: O Grêmio encaminhou a venda de Gabriel Meck ao Porto por 10 milhões de euros, cerca de 60 milhões de reais. Como o clube gaúcho possui 80% dos direitos econômicos do meio atacante de 18 anos, ficará com aproximadamente 8 milhões de euros. O jogador deve viajar para Portugal para realizar exames médicos e assinar contrato, encerrando sua passagem pelo tricolor. Gabriel Meck deixa o Grêmio após uma temporada em que ganhou mais espaço, com 32 jogos, 3 gols e 2 assistências.
11: assistências, mas perdeu espaço nos últimos meses com Luiz Castro. Antes do Porto, ele também havia recebido propostas do Shakhtar Donetsk de 12 milhões de euros neste ano e 15 milhões no ano passado, mas preferiu permanecer no futebol brasileiro.
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12: O Chelsea venceu o Brighton por 4-3 em um jogo eletrizante em Stamford Bridge, pela segunda rodada da Premier League. O time da casa abriu 3-0 rapidamente, com gols de Lavia, Pedro Neto e João Pedro. Mas o Brighton reagiu e chegou ao empate no segundo tempo. Cole Palmer, aos 28 minutos da etapa final, marcou o gol que garantiu a vitória dos Blues. O brasileiro João Pedro foi um dos grandes personagens da partida. Marcou contra o próprio Brighton e também balançou as redes a favor do Chelsea, em uma atuação acompanhada de perto por Carlo Ancelotti, presente nas arquibancadas. Com a vitória, o Chelsea chega a 6 pontos em 2 jogos e assume a vice-liderança do campeonato, atrás apenas do Manchester City.
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13: O atacante Robinho Júnior, de 18 anos, filho do ex-jogador Robinho, entrou no radar da seleção italiana. O jovem, que pertence ao Santos, está em processo para obter a cidadania italiana por parte da mãe e vem sendo acompanhado pelo técnico Roberto Mancini, segundo veículos da imprensa italiana. A possibilidade de defender a Itália ganhou força justamente pela dupla nacionalidade do jogador. Robinho Júnior também está perto de ser emprestado ao Gênova por uma temporada, com o clube italiano assumindo integralmente seus salários e tendo uma opção de compra de 8 milhões de euros, cerca de 48 milhões de reais. O atacante deve viajar para a Itália nos próximos dias e, pelo Santos, soma 13 partidas em 2026, com um gol marcado como profissional.
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4: Gonzalo Plata chegou à Rússia e foi recebido com festa pelo Dinamo de Moscou, que preparou uma recepção com comidas e roupas típicas da cultura local. O atacante equatoriano deixou o Flamengo após o acordo de transferência ser confirmado e viajou para a nova equipe ao lado de Matheus Martins, ex-Botafogo, que também foi contratado pelo clube russo. A negociação entre Flamengo e Dínamo gira em torno de 10 milhões de euros, cerca de 60 milhões, além de mais 2 milhões de euros em bônus. Plata estava no Flamengo desde 2024 e conquistou 6 títulos pelo clube, incluindo a Libertadores e o Campeonato Brasileiro de 2025. Na Rússia, ele encontrará outros brasileiros, como Bitello, Arthur Gomes e Rubens.
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14: Vamos falar sobre o arremesso de peso. Você conhece esse esporte? É uma modalidade olímpica de atletismo, onde os atletas competem para arremessar uma bola de metal o mais longe possível. As qualidades principais do atleta campeão são a força e a aceleração. Ao contrário do lançamento de dardo, lançamento de martelo e lançamento de disco, este esporte é chamado oficialmente de arremesso, devido ao fato do peso ser empurrado e os demais serem projetados com características diferentes. Desde a antiga Grécia, existem menções a arremessos de pesos. Homero fala de competições de arremessos de pedras entre soldados gregos durante o Cerco de Troia, mas não existe registro de arremessos praticados durante os Jogos Olímpicos da Antiguidade. O primeiro registro de competições com arremessos vem da região da Escócia e datam aproximadamente do século I da Era Cristã.
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14: E você sabe o que é triatlo? Triatlo é uma palavra grega que designa um evento atlético composto por 3 modalidades. O triatlo foi integrado ao programa dos Jogos Olímpicos na edição de Sydney em 2000. O esporte é composto por 3 modalidades disputadas em sequência, sem intervalo entre uma e outra. Natação, 1,5 km, ciclismo, 40 km e corrida, 10 km. Desde que foi incluído no programa, apenas um atleta conseguiu mais de uma medalha de ouro. Esse atleta é da Grã-Bretanha e foi o campeão em Londres 2012 e no Rio 2016.
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14: Vamos conferir alguns esportes menos convencionais. O halterofilismo, ou ainda levantamento de peso olímpico, LPO, é um esporte em que o atleta tenta levantar o maior peso possível, do chão até sobre a cabeça, num haltere ou numa barra em que são fixados pesos, em competição ou como forma de exercício. Compete-se em 2 modalidades, o arranco e o arremesso. Seu objetivo é desenvolver a força e a potência muscular e também exige técnica, flexibilidade, coordenação e equilíbrio.
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7: Com essas, a gente encerra mais uma edição do Central do Esporte. Na próxima, tem mais.
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2: Hugo Aguilanil, geneticista francês e diretor executivo do Instituto Serrapilheira, está se preparando para deixar o cargo no fim deste ano, após quase uma década à frente da instituição. Ele defende que a ciência brasileira precisa se arriscar mais, pois as agências de fomento ainda não aprenderam a avaliar projetos com alto potencial de fracasso, mas que podem levar a descobertas incríveis. Aguilanil assumirá a direção do Instituto Relva, focado em pesquisa ambiental e formulação de políticas públicas. O Serrapilheira, primeira instituição privada do país a financiar ciência fundamental, lançou uma chamada pública para escolher seu sucessor.
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15: 74.
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18: Opa, tô chegando na área com mais um
15: um Super Mais aqui na sua rádio. Eu sou a Thay Braga, quero luz na sua vida. Hoje é segunda-feira, vem pra cá, bora curtir o melhor da música juntinho, viu?
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13: 716.

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lado e muita gente se dá bem. Vou trabalhando, vou ficando por aqui, mas não esqueço meu Piauí, nem até

0: Nós vamos voltar. Se Deus quiser. E com muita história para contar. Obrigado. Francis Lopes, meu irmão.
1: Eu agradeço. 7:23.

0: Opa, tô encerrando por aqui esse Super Mais de segunda-feira, mas não fica triste não, tá só começando a semana. Tem muito mais pra gente curtir, eu te espero amanhã pra gente curtir muito mais. Eu te espero. Beijos da Thay, bye bye.
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0: segunda noite da novena de Nossa Senhora de Protas. Louvado seja nosso Senhor Jesus Cristo.
1: Para sempre seja louvado. E Nossa Mãe Maria Santíssima.
0: Intenções para esta Santa Missa. Pelas vocações sacerdotais, consagradas e familiares. Rezemos pelos falecidos. Alvino e Celina Benevides, Valdinei Rodrigues de Novaes, sétimo dia de falecimento. Valdete de Souza Silva, um ano de falecimento. Rodrigo Farias Lima, Nicanor Pereira de Araújo, Genelízia de Souza Pereira, Valdelice Araújo Mendes, Alexandro Araújo Mendes, Emanuel Araújo Mendes, Lucas Araújo Mendes e Jaime Pereira Mendes. Irmãos e irmãs, neste último dia do mês vocacional, estejamos atentos à palavra de Jesus na sinagoga de Nazaré, onde ele revela sua missão de levar a boa nova aos pobres e a libertação aos oprimidos. Nessa comunidade paroquial, se alegra com a segunda noite da novena de nossa padroeira, Nossa Senhora de Brotas, cujo tema é: por meio de Maria, ela veio morar entre nós. De pé, participemos da procissão de entrada, acolhendo o capitão do mastro, Arthur Henrique, com o estandarte de nossa patrona, seus familiares, os servidores do altar, Padre Márcio e o Padre Adalberto, que preside essa santa missa.

0: Louvado seja nosso Senhor Jesus Cristo.
1: Para sempre seja louvado e nossa Mãe Maria Santíssima.
0: Viva Nossa Senhora de Brota!
1: Viva!
0: Viva Nossa Padroeira!
1: Viva!
0: Viva Nossa Senhora de Brota!
1: Viva!
0: Viva o Capitão do Mastro e sua família!
1: Viva!
0: Na alegria dos festejos da nossa Padroeira, Senhora de Brotas, na alegria de celebrarmos as nossas festividades, nós nos acolhemos a todos os noiteiros que celebram conosco nesta noite, os que nos acolhem por meio das mídias sociais, de longe e de perto, celebram também conosco pela transmissão virtual, né? E nesta noite nós acolhemos duas amigas que vieram lá de Jequié, que estão entre nós, e acolhemos também o padre Adalberto, que vocês já conhecem, da paróquia do Santíssimo Sacramento, a diocese de Jequié, que veio celebrar conosco, vai celebrar conosco hoje e amanhã. Nós acolhemos a eles uma salva de palmas em nossa casa.
2: Em nome do Pai, do Filho e do Espírito Santo.
1: Amém.
2: A graça de nosso Senhor Jesus Cristo, o amor do Pai e a comunhão do Espírito Santo esteja sempre convosco.
1: Bendito seja Deus que nos reuniu no amor de Cristo.
2: Por meio de Maria, Ele veio morar entre nós. Por quê? Porque Deus escolheu Maria. Por que que ela foi escolhida? Veremos daqui a pouco as virtudes de Nossa Senhora para que ela fosse a mãe do Salvador e o nosso Pai. Peçamos ao Espírito Santo, que nós somos devoto, que nos exultamos todos os anos, nos enchemos de alegria, para que possamos nesta noite reconhecer Nossa Senhora como aquela que acolheu pela força do Espírito

0: abertura da primeira carta de São Paulo aos irmãos. Irmãos, quando fui à vossa cidade anunciar-vos o mistério de Deus, não recorri a uma linguagem elevada ou ao prestígio da sabedoria humana, pois entre vós não julguei saber coisa alguma a não ser Jesus Cristo e este crucificado. Aliás, eu estive junto de vós com fraqueza e receio e muito temor. Também a minha palavra e a minha pregação não tinha nada dos discursos persuasivos da sabedoria, mas eram uma demonstração do poder do Espírito, para que a vossa fé se baseasse no poder de Deus e não na sabedoria dos homens. Palavra do Senhor.
1: Deus.

à cidade de Nazaré, onde se tinha sido criado. Conforme seu costume, entrou na sinagoga no sábado e levantou-se para fazer a leitura. Deram-lhe o livro do profeta Isaías. Abrindo o livro, Jesus achou a passagem em que está escrito: O Espírito do Senhor está sobre mim, porque ele me consagrou com a unção para anunciar a boa nova aos pobres. Enviou-me para proclamar a libertação aos cativos e aos cegos a recuperação da vista, para libertar os oprimidos e para proclamar um ano da graça do Senhor. Depois fechou o livro, entregou-o ao ajudante e sentou-se. Todos os que estavam na sinagoga tinham os olhos fixos nele. Então começou a dizer-lhes: Hoje se cumpriu esta passagem da Escritura que acabastes de ouvir. Todos davam testemunho a seu respeito, admirados com as palavras cheias de encanto que saíam da sua boca, e diziam: Não é este o filho de José? Jesus, porém, disse: Sem dúvida, vós me repetireis o provérbio: Médico, cura-te a ti mesmo. Faze também aqui em tua terra tudo o que ouvimos dizer que fizestes em Cafarnaum. E acrescentou: Em verdade eu vos digo que nenhum profeta é bem recebido em sua pátria. De fato eu vos digo, no tempo do profeta Elias, quando não choveu durante 3 anos e 6 meses, e houve grande fome em toda a região, havia muitas viúvas em Israel. No entanto, a nenhuma delas foi enviado Elias, senão a uma viúva que vivia em Sarepta, na Sidônia. E no tempo do profeta Eliseu, haviam muitos leprosos em Israel. Contudo, nenhum deles foi curado, mas sim Naamã, o sírio. Quando ouviram estas palavras de Jesus, todos na sinagoga ficaram furiosos, levantaram-se e o expulsaram da cidade. Levaram-no até o alto do monte sobre o qual a cidade estava construída, com a intenção de lançá-lo no precipício. Jesus, porém, passando pelo meio deles, continuou o seu caminho.

0: essa voz que Maria quer ouvir. Essa voz que nós iremos meditar nesta noite. A voz do sim, a voz do querer, a voz do encontro. Meu querido irmão, Padre Márcio, obrigado pelo convite. Querido filho, Arthur Henrique. Maria pediu a Jesus que te escolhesse, porque com certeza, no coração da família, tem as virtudes de Nossa Senhora. E durante esse tempo, seja esse exemplo de Nossa Senhora, para que quando você buscar e levar a Jesus, Ele fale no seu coração e você volte e diz para aqueles que te ouvem: fazei tudo o que Ele vos disser. Que Deus lhe abençoe e lhe capacite para que você possa ser esse capitão do mastro, na palavra, no exemplo e no testemunho. Para que os seus pais possam sempre colocar a mão direita no coração e dizer: nós temos um filho que nos leva ao céu. Queridos irmãos e irmãs, o tema deste ano é sublime, é histórico, é santo. Por meio de Maria, Ele veio morar entre nós. Eu havia dito no início, por quê? Por que que Deus escolheu Maria? Por que que Deus enviou o anjo Gabriel para dizer para Maria: ave cheia de graça. Veja, pode falar bem alto. Ave cheia. Pode ser mais alto. Veja, o que que significa essa frase? Ave cheia de graça. E tem mais: o Senhor é contigo. Será que a gente medita todos os dias essas frases? Que Deus mandou o anjo Gabriel dizer a Maria: ave cheia de graça, o Senhor é contigo. E chama pelo nome: Maria, o Senhor encontrou graça diante de ti. O Senhor encontrou graça diante de ti. Esse tema é propício. Por meio dela, Deus deu a graça do seu ventre ter um filho que não decepciona, que não trai, que ama sempre, que restaura sempre, que perdoa sempre, que nos ensina sempre. Mas por quê que Deus permitiu o seu filho único, pelo ventre de Maria, vir morar entre nós por um tempo, para nos ensinar a amar, para nos ensinar a perdoar, para nos ensinar a ser imagem e semelhança, para nos ensinar a permanecer de pé. E começa toda a trajetória. O anjo Gabriel não espanta Maria. Não. Ele vem com calma. Ele explica Maria. Ele enche Maria de todas as graças. Enche Maria de toda a serenidade. Maria, vim da parte de Deus. Ele explica: você foi escolhida, Maria. Uma entre todas foi a escolhida. Uma entre todas foi a escolhida. Mas por quê? Amados filhos e filhas, devotos de Nossa Senhora, por que que ela foi escolhida? Um parênteses. Quem já foi chamado para fazer entrevista numa empresa, levante a mão. E quando chega na empresa, que faz a entrevista, pergunta para você algumas coisas, Você sabe fazer isso? Qual é a experiência que você tem disso? E você chega naquela sala, tem 12 pessoas. E duas ou três é escolhida para aquele trabalho. Por quê? Eu falo isso para facilitar o nosso entendimento. Por que que aquela pessoa foi escolhida para aquela função? Por que que aquela pessoa passou na prova? Por que que aquele funcionário foi promovido àquela função? Quem sabe? Por quê? Porque dentre muitos, só um foi escolhido. Fulano passou. Por quê? Porque ele era capaz. De confiança, sábio, responsável, humilde. Por que que dentro de uma empresa o patrão vai observando e dá àquele funcionário uma promoção ou eleva ele de função? Por quê? Porque ele é pontual, ele trabalha bem, é de confiança, não chega atrasado, é sempre digno. É isso? É ou não é? Posso voltar para Nossa Senhora? Por que que Maria foi escolhida? Por que que Maria foi escolhida? É para facilitar o nosso entendimento, porque muitas vezes nós falamos que somos devotos de Nossa Senhora, mas não seguimos o seu exemplo. Muitas vezes falamos que somos devotos de Nossa Senhora, mas estamos longe de perdoar sempre. Muitas vezes falamos que somos devotos de Nossa Senhora, mas a humildade está longe de nosso coração. Falamos que somos devotos de Nossa Senhora, rezamos o Santo Rosário, cantamos, comungamos, participamos das festas todos os anos, mas quando vai olhar para dentro do coração, as coisas, as virtudes de Nossa Senhora não são semelhantes à de Nossa Senhora. A simplicidade de Maria, a capacidade de Maria, do olhar de Maria. Por isso que Nossa Senhora, no plano da salvação, ela disse sim ao anjo. Mas quando, antes de dizer aquele sim, Maria pergunta: como será isso? Esse fiat é profundo para cada um de nós, como diz no latim. Esse sim deve ser o sim de cada um de nós na nossa vida diária, na perseverança, na oração, mesmo no meio das tribulações. Esse sim de Maria precisa permanecer dentro do nosso coração, para que o Senhor continue olhando para cada um de nós e dizendo: o Senhor encontrou graça diante de ti, ave cheia de graça, o Senhor é contigo. Essa frase refere-se ao mistério central, queridos irmãos, do plano da salvação. Deus nos deu a graça de Maria, o cuidado de Maria, de dar à luz um filho para cada um de nós. Como nós o tratamos? Como nós o adoramos? Como nós olhamos esse plano da salvação? Maria não foi obrigada. Maria, ela foi escolhida pelas suas virtudes, mas também pelos seus ensinamentos dos teus pais, Joaquim e Santana. Veja a importância da educação dos filhos, o exemplo dentro de casa. E a gente precisa a cada momento perguntar dentro do nosso coração: quais são as virtudes de Nossa Senhora que nós vivenciamos todos os dias para sermos de fato imagem e semelhança desta mulher do sim? No meio do sofrimento, das dificuldades, Maria sempre estava ali com a mesma experiência, com a mesma força, com o mesmo entendimento e confiando no sim que ela deu a Nosso Senhor. Quando Maria responde: eis-me aqui. Maria não ficou estagnada. Maria não ficou parada. Maria se torna naquele exato momento uma missionária, uma servidora, que cuida, que zela. Ela colocou logo em prática o amor de Deus, o cuidar de Deus. E ela se aproxima naquele grande encontro. E aí vocês vão perceber a exultação de alegria daquilo que Deus escolhe. Deus não erra quando Ele escolhe. Deus não erra quando Ele escolhe. E nós precisamos todos os dias meditar em nosso coração, vivenciar dentro de nós: a minha família foi escolhida por Deus. Repete. E quando eu deixo de crer nesta palavra, que a minha família foi escolhida por Deus, eu começo a vivenciar a vida da velha Eva: o não, a desobediência, o não crer na palavra de Deus. Tudo é teu, mas aqui você não toca. Eva deixou de ganhar todo o sublime. Eva foi pela perdição, pela desobediência, por deixar se levar pelas palavras do inimigo. Mas Nossa Senhora, ela se deixou levar pela ação do Espírito Santo de Deus. E nós precisamos, a cada momento, crer nessas palavras de Maria. Sim, ela guardou no seu coração toda a história da humanidade para nós. O anjo Gabriel disse a Maria: ele irá sofrer, mas no terceiro dia, Maria, ele irá ressuscitar. Maria guardou essa esperança. Passou por diversos sofrimentos, mas ela guardou no seu coração a ressurreição, a esperança, a luz, a alegria. E nós precisamos todos os dias meditar esta palavra, permanecer firme como Nossa Senhora, viver a experiência. Queridos filhos, Nossa Senhora percorreu 137 quilômetros para salvar o seu filho, para guardar para cada um de nós, sem desanimar, sem perder a esperança. E como é que nós podemos dizer que somos devotos de Nossa Senhora e no meio de uma pequena tribulação a gente enfraquece, volta para trás, regride, perde a fé, perde a esperança, perde o brilho? Como é que eu posso dizer que eu sou devoto de Nossa Senhora? Como é que eu posso rezar o Ave Maria se o meu coração é cheio de medo, de insegurança? Porque, meus queridos irmãos, foi por meio dela que veio o Salvador da humanidade. E nós não podemos perder essa experiência de viver como Maria, essa presença em nosso Senhor. Maria, queridos irmãos, é a porta da salvação. Maria é e sempre será essa mulher que nos deu a oportunidade de chamar Jesus de Pai. É ela. Não tem como viver sem Nossa Senhora. Não tem como viver a vida sem a presença de Nossa Senhora. Padre, então me prove que eu posso viver, que eu não posso viver sem Maria nas bodas de Caná. Veja aí agora a importância de Maria na humanidade. Maria foi convidada para a festa de casamento. Ela não foi convidada para fazer os bolos, saltenhas e muitas coisas, não. Ela foi convidada para a festa. E quando Maria chega naquela festa, olha a atenção de Maria, olha o cuidado de Maria, os detalhes de Maria, ela percebe que o vinho havia acabado. A mãe de Jesus, e para onde é que ela foi dizer que o vinho havia acabado? Para o seu filho Jesus. Para o seu filho. Mas por quê? porque ela sabia que o que saiu do ventre dela foi promessa de Deus pelos lábios do anjo Gabriel. Ela sabia que ele é capaz de fazer milagres, de mudar a vida, mas para aquele que crê, que tem fé, não essa fé vacilante que muitas vezes São Tiago vai dizer na sua carta, que a nossa fé deve ser concreta, tanto na teoria como na prática. Maria diz para ele: filho, acabou o vinho. E agora? Jesus responde: mulher, não é chegada a minha hora. Mas, queridos irmãos e irmãs, alguma coisa o Senhor disse para Nossa Senhora, pelo olhar, pelo silêncio, que Nossa Senhora retorna, cheia de esperança, cheia de alegria, e diz para os convidados: e nesta noite, aqui em Brotas, fazei tudo o que ele vos disser. A gente faz? Nós fazemos o que Deus quer? Porque Maria deu à luz a uma promessa que não nos trai. Maria deu à luz algo que a gente não se explica, como diz Santo Agostinho. O amor de Deus, a luz de Deus, ela brilha para aqueles que creem, para aqueles que não desanimam, que esperam no Senhor. E eles fizeram: fazei tudo o que ele vos disser. Eles pegaram as talhas, colocaram água. Amados irmãos, as missas que o Padre Márcio celebra todos os domingos são palavras de Deus que fala no coração de cada um de vocês. Será que nós estamos fazendo o que sai dos lábios do Padre na palavra de nosso Senhor, para que o milagre que aconteceu lá nas bodas de Caná possa acontecer lá nas bodas da tua casa, na tua família, naquilo que você busca, naquela resposta que você tanto espera? Será que nós estamos vivendo essa vida de perseverança, de amor, de convivência à palavra de Deus? Maria é essa arca da aliança. Veja quando nós cantamos o ofício de Nossa Senhora, veja como nós cantamos a ladainha, nós qualificamos Marias com virtudes belíssimas. Mas como é que nós vivenciamos essas virtudes? Porque se a gente não entender que foi por meio dela que ele veio para apresentar entre nós, como se apresentou em tantos milagres que ele fez, mas para que os milagres se realizassem, Jesus primeiro medita com cada um de nós, como meditou com muitos na Sagrada Escritura. Você quer ser curado? Jesus se aproxima. Se aproxima daquela mulher e diz para ela: dai-me de beber. Quem ela era? Outros gritam: Jesus, filho de Davi, tende piedade de mim. Jesus visita aquele casal, aquela mulher com febre, que não conseguia fazer nada. Veja, esse homem que sai do ventre de Maria percebe as nossas dificuldades, e ele vem ao nosso encontro e nos pergunta se nós queremos ser curados. Ele saiu do ventre de Nossa Senhora, ele quer morar entre nós, ele quer entrar em nossa casa, porque nosso Senhor Jesus Cristo, ele não é diarista, ele é divino, ele quer entrar em nossa casa. E quando ele curar aquilo que precisa ser curado, ele quer permanecer para nos ajudar a manter o milagre que ele concedeu naquela casa. Olha o que ele fez com Zaqueu. Zaqueu, eu preciso ir na tua casa hoje. É hoje. O filho de Maria, eu preciso entrar, eu preciso morar entre vós. Mas por que, Padre Adalberto, que nosso Senhor, de vez em quando, a gente pensa que Ele não está morando entre nós? Porque muitas vezes na nossa vida, nós falamos que temos fé, que vivemos na igreja, mas quando chega dentro de casa, está longe de viver os ensinamentos de nosso Senhor Jesus Cristo. Quais são as palavras que muitas vezes são pronunciadas dentro de casa? A nossa vida como cristão. E responda-me uma coisa: o esposo com a esposa e os filhos rezam dentro de casa? O marido e a esposa com os filhos, quem reza dentro de casa aqui, sempre levante a mão. Como é que nós queremos que os milagres de nosso Senhor resplandeçam dentro de casa? Como é que nós queremos que as virtudes de Nossa Senhora resplandeçam, restaure dentro de nós, se a vida de Maria não é vivida dentro da família? Se a vida de Jesus não é experienciada dentro de casa, meditada dentro de casa? Outra pergunta: quem abriu a Sagrada Escritura hoje dentro de casa, levante a mão. Imagine, como é que nós queremos pedir a nosso Senhor um milagre, se a gente não faz a experiência do milagre? Como é que nós queremos ser curados, modificados, transformados, se nós não vivenciamos a palavra de Deus? Sabe por que Maria cantou o Magnificat? Porque ela prestou atenção na palavra do anjo Gabriel. A minha alma engrandece o Senhor, e meu espírito exulta em Deus meu Salvador. Quando é que vocês irão cantar esse hino dentro de casa? Qual é o hino que você canta dentro de casa para consagrar a sua família? A gente precisa se perguntar. Porque muitas vezes nós falamos que somos devotos de Nossa Senhora, mas não temos vida na vida de Maria. Às vezes eu tenho preocupação, porque muitas vezes nós participamos de movimentos, grupo de orações, mas por que que aquele grupo de oração não se expande, não cresce, não anima, não se reluz como Maria? Por quê? Porque alguma coisa está faltando de nosso Senhor e de Nossa Senhora naquele local. E a gente precisa, a cada momento, olhar: Jesus, obrigado pelo que o Senhor nos deu a vivenciar os ensinamentos de Nossa Senhora. A gente precisa viver essa humildade de Nossa Senhora. Maria exclama: toda a humanidade me chamarão bem-aventurada. É verdade? Ela disse é verdade. Mas quando é que toda a humanidade vai amar o Senhor de todo o coração, de todo o entendimento e com todas as suas forças? Quando nós amarmos o Senhor de todo o coração, de todo o entendimento e de todas as nossas forças. Padre, tem mais alguma coisa? Tem. Quando eu começar a renunciar às coisas do mundo, quando dentro da minha vida só a graça de Deus está ali para me guiar. Porque foi a humildade de Maria que lhes deu a graça de ser escolhida. Deus escolheu Maria para habitar entre nós. Ele confiou e confia em Nossa Senhora, que ela não iria voltar para trás. Porque aquele momento que Nossa Senhora se aproxima da sua prima Isabel, olha o que ela disse: como posso merecer que a mãe do meu Senhor me venha visitar? E ainda tem pessoas que não acreditam que Maria é mãe de Jesus. Como é que pode? Foi Isabel que disse: como posso que a mãe do meu Senhor me venha visitar? Quando a senhora se aproximou perto de mim, a criança exultou de alegria. E aqui vem. E nós, que comungamos o corpo de Cristo, O que é que exulta dentro de nós? O que é que muda dentro de nós? O que é que se transforma dentro de nós? Isabel exulta, o menino exulta de alegria na aproximação. E nós, que comungamos o corpo de nosso Senhor Jesus Cristo, o que é que muda dentro de nós? Em nossa natureza, em nossa vida cotidiana, o que é que muda? O que é que se transforma dentro de nós? A gente precisa a cada momento, queridos irmãos, pedir a nosso Senhor que nos ensine, nos ajude a cada momento a fazer a experiência da presença de Nossa Senhora com a sua prima Isabel. Exultar de alegria. Precisamos criar esse vínculo com Nossa Senhora, essa intimidade com Nossa Senhora, para ter prazer naquilo que a gente faz na comunidade e em família. Precisamos pedir a presença de Nossa Senhora, a sua presença amorosa, materna, carinhosa, para podermos observar ali as vias sacras. Quem entra nessa igreja vai perceber: foi condenado, caiu 3 vezes, mas em nenhum momento dessas vias sacras Maria deixou Jesus sozinho. E nós? Ele veio morar entre nós. Aqui vem o resultado desta noite. Maria, pela tua graça, permitiu com todo o amor para que ele morasse entre nós. Mas aqui agora está a resposta para cada um de nós e uma advertência: aonde Jesus mora em nossa casa? Aonde Jesus mora em nossa casa? Porque no alto da cruz, no alto da cruz, nosso Senhor falou o quê? Maria, eis aí o teu filho e tua filha. Naquele momento entregou cada um de vocês, queridos devotos de Nossa Senhora de Brotas. João é interpretado com cada um de nós. O que é que nós estamos fazendo com Nossa Senhora em nossa casa? João pegou Maria e levou para casa, cuidou dela, zelou. E nós? Como nós estamos cuidando de Maria? Às vezes as pessoas chamam o padre para abençoar. Padre, eu preciso que o senhor vá na minha casa, abençoar a minha casa, porque algumas coisas estão acontecendo, padre. Por favor, quantas vezes? Às vezes o padre chega naquela casa, não tem um crucifixo, não tem uma imagem, não tem nada representando o sinal da salvação. Me diga aí, como é que nós somos devotos? Me diga, me responda, pelo amor de Deus. Qual é a imagem que você vê e lembra que teve uma pessoa divina que entregou a sua vida totalmente ao plano da salvação? Às vezes chega dentro de casa para abençoar, está lá um pé de cabra, está não sei o que na gaveta, livro de autoajuda. Como é que o milagre de Deus pode entrar? Ainda bem que eu não tenho, Padre Márcio, o dom de São Pio de Pietrelcina para perceber o que tem na tua casa que Deus condena. Porque se eu tivesse esse dom, eu dizia na hora: vá tirar daquela gaveta, daquele guarda-roupa, daquele livrinho, aquilo que está no celular, que está dificultando do plano de Nossa Senhora permanecer na sua vida, jogue fora e volte de novo, para que você possa ser a imagem de Nossa Senhora como testemunho do sim no plano da salvação da sua família. Às vezes dentro de casa tem tantas coisas que Deus condena, que ele está dizendo: tire daí, para que Nossa Senhora tenha um espaço na tua casa para te ensinar, para que os detalhes de Nossa Senhora possam permanecer na tua casa e na tua vida. A gente precisa pedir a Nosso Senhor que ele permaneça, para não acontecer que Nosso Senhor venha em nossa vida, meus irmãos e minhas irmãs, nos anunciar, nos dizer das maravilhas dele. Ele todos os dias nos ensina que é preciso amar, que o reino de Deus é próspero, que o reino de Deus é luz, é benignidade, é amor, é paciência, é paz. E todo mundo se encanta com as palavras de Jesus. E ele falou: o Espírito do Senhor está sobre mim, como está no coração de cada um de vocês pelo batismo, amados filhos, pelo batismo, e Nossa Senhora sempre presente ali. Mas muitas vezes o Senhor vem para nos ensinar com a sua palavra, e quando ele fecha o livro e diz: para tudo isso permanecer na sua vida, é preciso renunciar aquilo, aquilo, aquilo, aquilo e aquilo. Só que eles não gostaram, porque muitas vezes nós só queremos a bondade de Deus, mas não queremos ser corrigido, ser chamado a atenção. Quando o nosso Senhor advertiu para eles: tudo isso aqui que eu acabei de falar está cumprido. A partir de agora, para que a graça de Deus, pela intercessão de Nossa Senhora, permaneça na vida de cada um de vocês, vocês precisam renunciar. Isso, isso, isso, isso. O que foi que aconteceu aqui no Evangelho? Eles disseram que não é esse o Jesus que nós queremos. Nós queremos um Jesus que olha para os nossos defeitos e fecha os olhos. Mas nosso Senhor, que saiu do ventre de Nossa Senhora, não veio. Ele veio para nos ensinar a chegar no céu. Ele veio para nos ensinar a permanecer no céu. Para não acontecer que aquela mulher que deu a luz a nosso Senhor nos ensine o caminho da salvação, não aconteça como aconteceu com o rico e o pobre Lázaro, que viveu a sua vida mundana, usufruindo dos bens que Deus lhe deu, mas não soube administrar, ele falece. Mas o pobre Lázaro também, mas o pobre Lázaro glorificava nosso Senhor, aquilo que Deus lhe deu de pouco. Morreu os dois, para não chegar no desespero. Pai Abraão, manda um espírito ir lá em Brotas de Macaúbas dizer para os meus irmãos que pare de fazer o que nós fazíamos lá, para eles não virem sofrer o que eu estou sofrendo aqui. Mas o interessante é que nosso Senhor nos adverte todos os dias na palavra, na Sagrada Escritura. E a gente faz o quê? Crê naquilo que é humano, que é do mundo. Aquilo que é do mundo acaba, apodrece, mas as coisas de nosso Senhor são eternas, não se acabam. Que nosso Senhor Jesus Cristo conceda a cada um de nós um anjo que venha todos os dias nos visitar, nos apresentar o plano da salvação, para que cada um de nós possamos chegar no céu e termos a graça de Maria como nossa intercessora aqui na terra. Creia todos os dias, faça sempre essa oração: Maria, tu moras em minha casa. Começa a repetir para você ver. No meio da tribulação, começa a repetir essa jaculatória: Maria, tu moras em minha casa. Diga: Maria, tu moras em minha casa. Repete. Outra vez. Agora vocês vão dizer no coração essa frase: Maria, leve a Jesus como a senhora fez nas bodas de Caná, porque se tiver alguma coisa na minha casa que nosso Senhor abomina, fale para ele. Quem quer que Nossa Senhora hoje, nesta noite, diga para Jesus o que tem dentro da tua casa que entristece o coração de Jesus? Diga: Senhor, pode tirar, pode dizer, Maria, fale para teu filho Jesus que eu preciso esvaziar, que está me impedindo de eu encontrar a santidade. Não tenha medo, porque Maria é atenta, ela sabe do que tem na tua casa, ela sabe o que precisa sair. Agora dê permissão a Nossa Senhora de Brotas que ela entre na tua casa. E se ela entrar, se for num tempo de chuva, tempestade, Maria bater na tua porta, tenha a capacidade da humildade de ouvir o toque de Maria sereno bater na tua porta, bater na tua porta e pedir para entrar. Se ela entrar molhada da chuva, do temporal, vem a pergunta para as mulheres: teria um vestido digno para Nossa Senhora usar? Louvado seja nosso Senhor Jesus Cristo.
1: para sempre, Senhor.
2: Seja louvado e nossa mãe, Maria Santíssima.

queridos irmãos e irmãs, fiquemos de pé. Invoquemos a ladainha de Nossa Senhora. E meditando a ladainha, a resposta de cada um de vocês, medite que essa voz está ressoando lá na tua casa, na tua família, com toda fé e com toda esperança.

0: queira se apresentar, a criança que vai ser apresentada.
1: Então, hoje é apresentada uma criança que os pais trazem à igreja e na sua preparação ao batismo, nós a oferecemos à Virgem Maria em seu novenário.

0: Viva Nossa Senhora de Brotas!
1: Viva!
0: Viva Nossa Mãe Santíssima!
1: Viva!
0: Com alegria, participemos cantando o canto de ofertório, fazendo a nossa oferta de coração sincero na festa da Mãe de Deus. Música.

0: Na verdade, ó Pai, vós sois santo e fonte de toda a santidade. Santificai, pois, esses dons, derramando sobre eles o vosso Espírito, a fim de que se tornem para nós o corpo, o sangue de nosso Senhor Jesus Cristo. Enviai o vosso
1: Espírito Santo.
0: Estando para ser entregue e abraçando livremente a paixão, Jesus tomou o pão, pronunciou a bênção de ação de graças, partiu e o deu a seus discípulos, dizendo: tomai todos e comei, isto é o meu corpo, que será entregue por vós.

do mesmo modo, no fim da ceia, ele tomou o cálice em suas mãos e, dando graças novamente, o entregou a seus discípulos, dizendo: tomai todos e bebei. Este é o cálice do meu sangue, o sangue da nova e eterna aliança, que será derramado por vós e por todos para a remissão dos pecados.

0: Celebrando, pois, o memorial da morte e ressurreição do vosso Filho, nós vos oferecemos, ó Pai, o pão da vida e o cálice da salvação, e vos agradecemos porque nos tornastes dignos de estar aqui na vossa presença e vos servir.
1: Aceitai, ó Senhor, a nossa oferta.
0: Suplicantes, vos pedimos que, participando do corpo e sangue de Cristo, sejamos reunidos pelo Espírito Santo num só corpo.
1: O Espírito nos una num só corpo.
2: Lembrai-vos, ó Pai, da vossa Igreja, que se faz presente pelo mundo inteiro. Ela cresça na caridade, em comunhão com o Papa Leão, com o nosso Bispo Dom João Batista, os bispos do mundo inteiro, os presbíteros, os diáconos e todos os ministros do vosso povo.
1: Lembrai-vos, ó Pai, da vossa Igreja.
2: Lembrai-vos também, na vossa misericórdia, dos nossos irmãos e irmãs que adormeceram na esperança da ressurreição, de todos os que partiram desta vida. Hoje, sétimo dia de falecimento do nosso irmão Valdinei Rodrigues de Novaes, Karatê. Também Valdete de Souza Silva, em um ano do seu falecimento. Acolhei-os junto a vós, na luz da vossa face.
1: Concedei-lhes, ó Senhor, a luz eterna.
2: Enfim, nós vos pedimos, tende piedade de todos nós, dai-nos participar da vida eterna, com a Virgem Maria, Mãe de Deus, Senhora de Brotas, seu esposo São José e todos os santos que neste mundo viveram na vossa amizade, a fim de vos louvarmos e glorificarmos por Jesus Cristo, o vosso Filho.

0: Deus, com amor e confiança, a oração que o próprio Jesus nos ensinou. Pai nosso
1: que estais no céu, santificado seja o vosso nome. Venha a nós o vosso reino. Seja feita a vossa vontade, assim na terra como no céu. O pão nosso de cada dia nos dai hoje. Perdoai-nos as nossas ofensas, assim como nós perdoamos a quem nos tem ofendido. E não nos deixeis cair em tentação, mas livrai-nos do mal.
0: Livrai-nos de todos os males, ó Pai, e dai-nos hoje a vossa paz. Ajudados pela vossa misericórdia, sejamos sempre livres do pecado e protegidos de todos os perigos, enquanto aguardamos a feliz esperança e a vinda de nosso Salvador Jesus Cristo.
1: Vós é o reino, o poder e a glória para sempre.
0: Senhor Jesus Cristo, dissestes aos vossos apóstolos: eu vos deixo a paz, eu vos dou a minha paz. Não olheis os nossos pecados, mas a fé que anima a vossa igreja. Dai-lhe segundo o vosso desejo a paz e a unidade. Vós que sois Deus com o Pai e o Espírito Santo.
1: Amém.
0: A paz do Senhor esteja sempre convosco.
2: O amor de Cristo nos uniu.

0: para o banquete nupcial do Cordeiro. Eis o Cordeiro de Deus que tira todo o pecado do mundo.
1: Senhor, eu não sou digna de que entreis em minha morada, mas dizei uma palavra e eu serei salva.